Louvado seja nosso Senhor, seja nosso Senhor Jesus Cristo. 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

0: Programa em língua portuguesa da Rádio Vaticano Vatican News desta sexta-feira, 29 de maio. No Vatican News desta sexta-feira, 29 de maio. Traremos para você que está sintonizado conosco as últimas notícias sobre as atividades do Papa. Nos estúdios, Raimundo Lima. Assessoria técnica de hoje é de Daniele Caprio. No mundo tereis aflições, mas tende coragem, eu venci o mundo. Do Evangelho segundo São João, capítulo 16, versículo 33. Leão XIV renova o convite para o mundo rezar pela paz neste sábado 30 de maio. Todos os santuários do mundo estão convidados a se unirem ao Terço pela Paz deste sábado com o Papa na Gruta de Nossa Senhora de Lourdes, nos Jardins Vaticanos. A fome não é uma fatalidade, mas um falimento moral, diz o observador vaticano junto à FAO, ao Fundo Internacional para o Desenvolvimento Agrícola e ao Programa Mundial de Alimentos Dom Chico Arellano. Ataque das Forças de Defesa de Israel a um condomínio na cidade de Gaza deixa 10 mortos e 18 feridos. Caritas Jerusalém denuncia catástrofe sem precedentes vivida pelos palestinos. No Foco na História, com o padre redentorista Inácio de Medeiros, as grandes civilizações africanas. Essas e outras notícias a partir de agora. O programa em língua portuguesa da Rádio Vaticano Vatican News desta sexta-feira está apenas começando. O Papa renova o convite para o mundo rezar pela paz neste sábado 30 de maio. Vamos ouvir com a colega Andressa Colli.
1: O Papa Leão XIV volta a convocar todos para rezar um terço pela paz no próximo sábado, 30 de maio, a partir da Gruta de Nossa Senhora de Lourdes, nos Jardins do Vaticano. O convite é feito após a vigília de oração celebrada na Basílica de São Pedro, no último dia 11 de abril, quando o pontífice uniu as forças morais do mundo, que repudia a guerra, para invocar a paz com a oração do terço, para romper a cadeia demoníaca do mal, que até usa o santo nome de Deus em discursos de morte. Quem reza não mata nem ameaça com a morte, disse naquela oportunidade o Papa, porque virou as costas ao Deus vivo, sacrificando valores e esperando que o mundo inteiro se ajoelhe. Basta com a idolatria de si mesmo e do dinheiro e com a loucura da guerra, exortou Leão XIV, e que se cultive o cuidado da vida com a oração em casas de paz. Ao final do mês mariano, então, neste sábado 30 de maio, o pontífice irá presidir a recitação do terço a partir das 7 da noite do horário local, 2 da tarde no horário de Brasília. Para quem estiver em Roma, será possível participar presencialmente através de bilhetes gratuitos que poderão ser retirados sem necessidade de reserva prévia na Via della Conciliazione número 7 nos dias que antecedem a iniciativa, ou seja, nas datas de 28, 29 e também 30 de maio, das 9h30 da manhã às 5h30 da tarde do horário local e até se esgotarem os ingressos. O acesso ao estado da cidade do

Vaticano no dia da iniciativa será permitido após as verificações realizadas pelas forças de segurança, por isso, recomenda-se chegar com antecedência ao local. O trajeto até a Gruta de Lourdes será indicado por voluntários e, para quem tiver dificuldade de locomoção, haverá um serviço de transporte até o local de oração. Na Praça São Pedro, como informam os organizadores da sessão para as questões fundamentais da evangelização no mundo, do Dicastério para a Evangelização, os telões instalados irão transmitir o momento de oração para que mais fiéis possam se unir e invocar a paz no mundo. Os próprios canais do Vatican News irão disponibilizar o mesmo serviço com transmissão ao vivo, direto da Gruta de Nossa Senhora de Lourdes, nos Jardins do Vaticano, com comentários em português. Para a ocasião, todos os santuários do mundo estão convidados a se unir através dos seus peregrinos e fiéis em oração com o Pontífice. Já aderiram à iniciativa o próprio Santuário da Bem-Aventurada Virgem do Rosário, em Fátima, Portugal, assim como o Santuário da Mãe de Deus de Zarvanitsa, na Ucrânia, o Santuário Internacional de Nossa Senhora da Paz e da Boa Viagem de Antípolo, nas Filipinas, o Santuário de Nossa Senhora Rainha da Paz de Medjugorje, na Bósnia e Herzegovina, o Santuário de Nossa Senhora de Lourdes, em Lourdes, na França, o Santuário de São Charbel Anaia de Biblos, no Líbano, e o Santuário Pontifício da Santa Casa, na cidade de Loreto, na Itália. O Dicastério solicita que todos os santuários que participarão do Terço pela Paz ao término da oração também respondam a um questionário que está disponível no nosso site, o www.vaticanews.va/pt.

A fome não é uma fatalidade inevitável, é uma ferida aberta na consciência da humanidade. Esta foi a declaração feita pelo arcebispo Fernando Chica Arellano, observador permanente da Santa Sé junto à Organização das Nações Unidas para a Alimentação e a Agricultura, FAO, ao Fundo Internacional para o Desenvolvimento Agrícola, FIDA, e ao Programa Mundial de Alimentos, PMA, ao concluir os trabalhos do Fórum sobre o Direito à Alimentação Adequada por uma Vida Humana Digna, realizada na terça-feira, 26 de maio, na LUMSA, Livre Universidade Maria Santíssima da Assunção, em Roma. Hoje, observou ele, discutimos direito, políticas sociais, desenvolvimento rural, paz e responsabilidade pública. Mas todas essas questões nos levam ao mesmo ponto, o valor fundamental da dignidade humana. A alimentação não é uma questão periférica. Quando uma pessoa não consegue se alimentar adequadamente, sua saúde, sua liberdade, sua educação, sua esperança e sua própria dignidade ficam ameaçadas. Dom Chica Arellano especificou então que a doutrina social da Igreja afirma claramente que o direito à alimentação adequada deve ser reconhecido, protegido e promovido como um requisito essencial da dignidade humana. Não se trata de uma concessão do poder público ou de uma forma ocasional de assistência, mas um direito que nos lembra que a criação é uma dádiva de Deus para todo o gênero humano e que cada pessoa deve ter acesso aos suficientes para alimentar a todos com dignidade. A persistência da fome constitui para alimentar a todos com dignidade. A persistência da fome constitui um falimento dos com dignidade. A persistência da fome constitui um falimento moral. É uma tragédia. A persistência da fome constitui um falimento moral. É uma tragédia que deve ser declarada inequivocamente porque não há justificativas suficientes para explicar por que milhões de pessoas continuam privadas do seu pão de cada dia. O observador permanente da Santa Sé foi peremptório. Não há desculpas quando se desperdiça comida enquanto outros morrem de fome, nem quando se especula com os bens essenciais à vida. Não há circunstâncias atenuantes quando, mesmo onde há comida, muitas pessoas, incluindo meninos e meninas em idade escolar, recebem alimentos de má qualidade, dietas empobrecidas ou produtos que alimentam a obesidade e doenças, mas não a dignidade ou a saúde. Não há brechas quando se investe mais em destruir do que em nutrir, mais em armas do que em pão, mais em poder do que em dignidade. Recordando o segundo objetivo de desenvolvimento sustentável da Agenda 2030, Fome Zero, o arcebispo Chica Arellano salientou que ele não pode ser reduzido a uma promessa retórica repetida enquanto a realidade piora. Deve ser traduzido em orçamentos, leis, proteção social, apoio aos pequenos produtores, sistemas alimentares sustentáveis e cooperação internacional. A principal responsabilidade recai sobre os Estados. São eles que devem respeitar, proteger sobre os Estados. São eles que devem respeitar, proteger e garantir o direito à alimentação. São eles que devem respeitar, proteger e garantir o direito à alimentação adequada. Respeitar este direito significa também não adotar medidas que quadra. Respeitar este direito significa também não adotar medidas que vão na direção oposta. Protegê-lo significa impedir que terceiros o violem. E tornar isso efetivo significa adotar políticas ativas para garantir que ninguém seja abandonado à mercê da fome, da desnutrição, da pobreza ou da exclusão. Segundo o observador permanente, a responsabilidade não se limita aos Estados. Isso também envolve grandes corporações, mercados, cadeias de suprimentos e aqueles que influenciam decisivamente a produção, distribuição e qualidade dos alimentos. Os sistemas alimentares existem para servir à vida humana, não para submetê-la à lógica exclusiva do lucro.
Quando a lucratividade se sobrepõe à vida, ocorre uma grave distorção ética, esclareceu, enfatizando que isso não significa negar a importância da empresa, da inovação ou do comércio. Significa, sim, lembrar que tudo isso deve ser orientado para o bem comum. A produção de alimentos, a tecnologia agrícola e os mercados fazem sentido quando servem às pessoas, especialmente àquelas que mais precisam deles. Em seguida, uma menção especial aos setores mais vulneráveis da sociedade. Gostaria de lembrar de modo especial aqueles que, com muita frequência, permanecem à margem. Crianças afetadas pela desnutrição, mulheres que sustentam a alimentação de suas famílias e comunidades, agricultores, pescadores artesanais e pastores, povos indígenas, migrantes, refugiados e deslocados internos e comunidades presas em conflitos, secas ou crises climáticas. Por trás de cada número há um rosto, explicou, repetindo que por trás de cada indicador há uma mesa vazia, uma mãe aflita, uma criança que não consegue aprender porque não se alimentou, uma família que perdeu sua terra ou sua água. A humanidade começa a se perder quando deixamos de enxergar esses rostos. Em particular, não podemos permanecer em silêncio diante do uso da fome como arma de guerra. Em diversos contextos, no contexto de conflitos, as plantações são frequentemente destruídas deliberadamente, a ajuda humanitária é bloqueada, o custo dos alimentos aumenta, condenando populações civis inteiras ao desespero. O Papa Leão XIV lembrou com veemência essa verdade durante a sua visita à FAO em 16 de outubro de 2025. Em seguida, o observador permanente da Santa Sé se referiu explicitamente a uma estreita ligação entre paz e o direito à alimentação. Não haverá paz verdadeira onde comunidades inteiras estejam condenadas à insegurança alimentar, ao deslocamento e à humilhação. Alimentar os povos também significa construir a paz. Proteger o pão significa proteger os pilares da convivência humana. Por essa razão, a luta contra a fome não pode ser reduzida à gestão técnica de emergências. Certamente requer ciência, investimento, cooperação e políticas públicas eficazes, mas também requer um senso de justiça, coragem institucional e a capacidade de reconhecer que o sofrimento dos pobres não pode continuar sendo o preço silencioso de um sistema global indiferente.

0: Seria desejável, continuou ele, que a comunidade internacional pudesse proceder de forma mais decisiva na promoção desse direito, para que encontre um lugar real nos sistemas jurídicos, nas estratégias nacionais de desenvolvimento, nos sistemas de proteção social e nos mecanismos de responsabilização. Não basta proclamar esse direito, é preciso torná-lo operacional. Finalmente, a convergência entre a linguagem dos direitos humanos e a doutrina social da Igreja. Ambas, disse ele, afirmam que toda pessoa tem o direito a viver sem fome e de participar das decisões que afetam sua alimentação, sua terra, sua água e seu futuro. Por fim, ele pediu um diálogo inspirado por compromissos concretos, cooperação entre Estados, agências das Nações Unidas, mundo acadêmico, sociedade civil e comunidades locais, e uma mudança da compaixão para a ação e da indignação à derrota que podemos e devemos superar. Para o observador permanente, uma mulher capaz de alimentar a todos, mas que permite que muitos sofram de fome ou dos efeitos devastadores da também de uma consciência mais atenta. Pelo menos 10 pessoas foram mortas e 18 ficaram feridas em um ataque israelense a um edifício de apartamentos na cidade de Al-Arabiya. As operações militares na faixa continuam, apesar do cessar-fogo que entrou em... Forças de defesa de Israel também anunciaram que destruíram aproximadamente 11 quilômetros de túneis atribuídos ao Hamas na área de Beit Hanun, no norte de Gaza, que as forças de defesa israelenses descreveram como uma das zonas de combate mais complexas da guerra. Esta é uma catástrofe sanitária e ambiental sem precedentes, comentou a Caritas Jerusalém. Desde que o cessar-fogo foi anunciado, estamos no impasse, tentando salvar vidas com os meios disponíveis, explicou o secretário-geral Anton Asfar numa entrevista à agência CIR, Serviço de Informação Religiosa. Infelizmente, Gaza tem o maior número de crianças.
1: Os dados oficiais e os relatórios mais recentes divulgados pelo Unicef confirmam isto. Desde o início do conflito em outubro de 2023, mais de 64 mil crianças foram mortas ou gravemente feridas. O impacto da guerra na população infantil atingiu.
0: Cuidados médicos, praticamente toda a população de Gaza. A crise hídrica é particularmente grave, com o abastecimento de água potável extremamente limitado e as áreas marinhas comprometidas e, consequentemente, a situação da saúde. Doenças infecciosas estão em ascensão na faixa de Gaza, incluindo diarreia aguda, um aumento de 36 vezes, e casos de icterícia aguda ligados à hepatite A. O ar está cada vez mais poluído, as doenças respiratórias estão aumentando e

e dioxinas, substâncias altamente tóxicas e cancerígenas, estão sendo liberadas, denunciou o secretário-geral Asfar. A faixa de Gaza perdeu 97% de suas plantações de árvores, 95% de seus arbustos e 82% de suas safras anuais, tornando impossível a produção de alimentos em larga escala. Nesse contexto, mais de 500 mil pessoas estão em situação de penúria. Por fim, o cardeal Pier Battista Pizzaballa, patriarca latino de Jerusalém, se manifestou sobre a guerra, chamando o dia 7 de outubro e a guerra em Gaza de eventos divisores de água em um pronunciamento publicado no jornal italiano La Stampa. Há uma diferença entre aqueles que exercem o poder e aqueles que o sofrem, entre aqueles que ocupam e aqueles que são ocupados, escreveu o cardeal, denunciando a desumanização do outro e o retorno da força militar como principal instrumento para a resolução de conflitos.

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1: Como já pudemos analisar em diversos artigos desta coluna, ao longo da história da África, viu a constituição de grandes impérios que alcançaram alto grau de organização em todos os campos, indo do social ao político e religioso. A chegada dos europeus, a partir dos séculos XV e XVI, mudou completamente este panorama. No século XIX, a partir da realização da Conferência de Berlim, o continente africano seria retalhado em diversas propriedades, situação que se manteria até o período posterior à Segunda Guerra Mundial. Ao longo das décadas de 1950 e 1960, teria início o processo de libertação com a constituição das novas nações africanas, cujo número hoje chega a 54. No dia 29 de outubro de 1665, ocorreu a Batalha de Ambuila, um dos confrontos mais marcantes relacionados à presença portuguesa na África Central. O exército do Reino do Congo, comandado pelo rei Antônio I, enfrentou as forças coloniais de Portugal vindas de Luanda, na atual Angola. O embate foi brutal, terminando com a morte do rei congolês e a derrota de suas tropas, episódio que marcou o início do declínio definitivo do antigo e poderoso Reino do Congo, que controlava também a região de Angola, onde Portugal viria a se estabelecer em fins do século XV. Após a batalha, a cabeça do rei Antônio I foi levada como troféu para Luanda e jamais foi devolvida. O gesto, além de simbólico, representava o domínio português sobre a região e o fim de uma era em que o Reino do Congo se constituiu como um dos grandes estados africanos mais influentes na região do Atlântico. O Reino do Congo havia florescido de forma contínua desde o século XIV, mantendo boas relações diplomáticas e comerciais com Portugal desde 1483. Por década, os dois reinos trocaram missões diplomáticas, religiosas e comerciais. Mas com o avanço do tráfico de escravos e a cobiça sobre as terras angolanas, a amizade deu lugar à rivalidade. A tensão cresceu muito até que, em 1665, as fronteiras entre Congo e Angola se tornaram palco de guerra. O exército congolês era numeroso, contando com um contingente entre 15 e 20 mil homens armados, com lanças e arcos, dos europeus. Já as forças portuguesas eram bem menores, com cerca de 450, eram bem menores, com cerca de 450 soldados lusos e outros 15 mil auxiliares, 50 soldados lusos e outros 15 mil auxiliares africanos. E outros 15 mil auxiliares africanos. O diferencial por 15 mil auxiliares africanos. O diferencial, porém, era os africanos. O diferencial, porém, era o fato de os portugueses. O diferencial, porém, era o fato de os portugueses serem possuidores de armas de fogo modernas, contando com o apoio logístico colonial. A disciplina e o poder de fogo português acabaram sendo decisivos. A disputa começou por causa de Anguila, uma região rica e estratégica entre os dois reinos. O Congo a considerava parte de seu território, mas Portugal, por meio de Angola, afirmava soberania sobre ela. O confronto armado aconteceu quando ambos os exércitos marcharam para a mesma colina, se encontrando face a face no dia 29 de outubro de 1665. Durante a batalha, o rei Antônio I lutou na linha de frente, acabando sendo morto em combate. Sua morte, congolesas. O corpo do rei foi mutilado e sua cabeça, A derrota em Anguila fez com que o reino do Congo mergulhasse numa prolongada guerra civil, com príncipes rivais disputando o trono. A Batalha de Anguila simboliza o encontro trágico entre dois mundos, o africano tradicional e o europeu colonial. Foi o

início do fim de um dos reinos mais organizados, reinos pré-coloniais, e o prelúdio de 3 séculos de dominação estrangeira. Hoje, a batalha é lembrada no Congo e em Angola como um marco da luta pela soberania africana. Apesar do imenso potencial econômico, o país continua hoje a sofrer com a exploração de recursos, corrupção, insegurança generalizada, colocando a democracia em estado de risco permanente.

E assim, amigo ouvinte, chegamos ao final do nosso programa de hoje. Como sempre, agradecendo pelo carinho da sintonia e a você desejando um bom final de semana. Prometemos estar de volta amanhã neste mesmo horário, se Deus quiser. Você, como sempre, o nosso forte abraço e até lá.

Louvado seja. Louvado seja nosso Senhor. Louvado seja nosso Senhor. Louvado seja nosso Senhor Jesus Cristo. Louvado seja nosso Senhor Jesus Cristo. Louvado seja nosso Senhor Jesus Cristo. Jesus Cristo.

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1: Alô, amigos de todo o Brasil e demais países lusófonos, está no ar o programa em língua portuguesa da Rádio Vaticano Vatican News desta sexta-feira, 29 de maio. Traremos para você que está sintonizado conosco as últimas notícias sobre as atividades do Papa, da Santa Sé e da Igreja no Mundo. Nos estúdios, Raimundo Lima. A assessoria técnica de hoje é de Daniele Caprio.

0: vamos ao pensamento bíblico do nosso programa de hoje. Disse-vos estas coisas para que tenhais paz em mim. No mundo tereis aflições, mas tende coragem, eu venci o mundo. Do Evangelho segundo São João, capítulo 16, versículo 33. E vamos aos destaques do nosso programa de hoje. Leão 14 renova o convite para o mundo rezar pela paz neste sábado 30 de maio. Todos os santuários do mundo estão convidados a se unirem ao Terço pela Paz deste sábado com o Papa na Gruta de Nossa Senhora de Lourdes, nos Jardins Vaticanos. A fome não é uma fatalidade, mas um falimento moral, diz o observador vaticano junto à FAO, ao Fundo Internacional para o Desenvolvimento Agrícola e ao Programa Mundial de Alimentos, Dom Chico Arellano. Ataque das Forças de Defesa de Israel a um condomínio na cidade de Gaza deixa 10 mortos e 18 feridos. Caritas Jerusalém denuncia catástrofe sem precedentes vivida pelos palestinos. No Foco na História, com o padre redentorista Inácio de Medeiros, as grandes civilizações africanas. Essas e outras notícias a partir de agora. O programa em língua portuguesa da Rádio Vaticano Vatican News desta sexta-feira está apenas começando. O Papa renova o convite para o mundo rezar pela paz neste sábado 30 de maio. Vamos ouvir com a colega Andressa Colli.
1: O Papa Leão XIV volta a convocar todos para rezar um terço pela paz no próximo sábado, 30 de maio, a partir da Gruta de Nossa Senhora de Lourdes, Basílica de São Pedro, no último dia 11 de abril, quando o pontífice uniu as forças verificações realizadas pelas forças de segurança. Por isso, recomenda-se chegar com antecedência ao local. O trajeto até a Gruta de Lourdes será indicado por voluntários e para a Gruta de Lourdes será indicado por voluntários e para quem tiver dificuldade de locomoção, haverá um serviço de transporte até o local de oração. Irão disponibilizar o mesmo serviço com transmissão ao vivo direto da Gruta de Nossa Senhora de Lourdes, nos Jardins do Vaticano, com comentários em português. O Santuário da Mãe de Deus de Zarvanitsa, na Ucrânia, o Santuário Internacional de Zarvanitsa,

na Ucrânia, o Santuário Internacional de Nossa Senhora da Paz na Ucrânia, o Santuário Internacional de Nossa Senhora da Paz e da Boa Viagem Internacional de Nossa Senhora da Paz e da Boa Viagem de Antípolo nas Filipinas, Senhora da Paz e da Boa Viagem de Antípolo nas Filipinas, o Santuário de Nossa Boa Viagem de Antípolo nas Filipinas, o Santuário de Nossa Senhora Antípolo nas Filipinas, o Santuário de Nossa Senhora Rainha da Paz de Pinas, o Santuário de Nossa Senhora Rainha da Paz de Medjugorje na Bósnia e de Nossa Senhora Rainha da Paz de Medjugorje na Bósnia e Herzegovina, o Santuário da Paz de Medjugorje na Bósnia e Herzegovina, o Santuário de Nossa Medjugorje na Bósnia e Herzegovina, o Santuário de Nossa Senhora de Lourdes, Bósnia e Herzegovina, o Santuário de Nossa Senhora de Lourdes em Lourdes na Herzegovina, o Santuário de Nossa Senhora de Lourdes, em Lourdes, na França, o Santuário de Nossa Senhora de Lourdes, em Lourdes, na França, o Santuário de Nossa Senhora de Lourdes, em Lourdes, na França, o Santuário de São Charbel Anaia, Lourdes, na França, o Santuário de São Charbel Anaia de Biblos, no Líbano, o Santuário de São Charbel Anaia de Biblos, no Líbano, e o Santuário Pontifício de São Charbel Anaia de Biblos, no Líbano, e o Santuário Pontifício da Santa Casa de Biblos, Líbano, o Santuário Pontifício da Santa Casa no Líbano, e o Santuário Pontifício da Santa Casa na cidade de Loreto, na e o Santuário Pontifício da Santa Casa na cidade de Loreto, na Itália. O dicastério solicita que todos os santuários que participarão do Terço pela Paz ao término da oração também respondam a um questionário que está disponível no nosso site, o www.vaticanews.va/pt.

A fome não é uma fatalidade inevitável, é uma ferida aberta na consciência da humanidade. Esta foi a declaração feita pelo arcebispo Fernando Chica Arellano, observador permanente da Santa Sé junto à Organização das Nações Unidas para a Alimentação e a Agricultura, FAO, ao Fundo Internacional para o Desenvolvimento Agrícola, FIDA, e ao Programa Mundial de Alimentos, PMA, ao concluir os trabalhos do Fórum sobre o Direito à Alimentação Adequada por uma Vida Humana Digna, realizada na terça-feira, 26 de maio, na LUMSA, Livre Universidade Maria Santíssima da Assunção, em Roma. Hoje, observou ele, discutimos direito, políticas sociais, desenvolvimento rural, paz e responsabilidade pública. Mas todas essas questões nos levam ao mesmo ponto, o valor fundamental da dignidade humana. A alimentação não é uma questão periférica. Quando uma pessoa não consegue se alimentar adequadamente, sua saúde, sua liberdade, sua educação, sua esperança e sua própria dignidade ficam ameaçadas. Dom Chica Arellano especificou então que a doutrina social da Igreja afirma claramente que o direito à alimentação adequada deve ser reconhecido, protegido e promovido como um requisito essencial da dignidade humana. Não se trata de uma concessão do poder público ou de uma forma ocasional de assistência, mas um direito que nos lembra que a criação é uma dádiva de Deus para todo o gênero humano e que cada pessoa deve ter acesso ao que é necessário para viver plenamente e serenamente. Para Dom Fernando Chica Arellano, num mundo que possui conhecimento científico, capacidade produtiva, tecnologia e recursos financeiros suficientes para alimentar a todos com dignidade, a persistência da fome constitui um falimento moral. É uma tragédia que deve ser declarada inequivocamente porque não há justificativas suficientes para explicar por que milhões de pessoas continuam privadas do seu pão de cada dia. O observador permanente da Santa Sé foi peremptório. Não há desculpas quando se desperdiça comida enquanto outros morrem de fome, nem quando se especula com os bens essenciais à vida. Não há circunstâncias atenuantes quando, mesmo onde há comida, muitas pessoas, incluindo meninos e meninas em idade escolar, recebem alimentos de má qualidade, dietas empobrecidas ou produtos que alimentam a

obesidade e doenças, mas não a dignidade ou a saúde. Não há brechas quando se investe mais em destruir do que em nutrir, mais em armas do que em pão, mais em poder do que em dignidade. Recordando o segundo Objetivo de Desenvolvimento Sustentável da Agenda 2030, Fome Zero, o arcebispo Chica Arellano salientou que ele não pode ser reduzido a uma promessa retórica repetida enquanto a realidade piora. Deve ser traduzido em orçamentos, leis, proteção social, apoio aos pequenos produtores, sistemas alimentares sustentáveis e cooperação internacional. A principal responsabilidade recai sobre os estados. São eles que devem respeitar, proteger e garantir o direito à alimentação adequada. Respeitar este direito significa também não adotar medidas que vão na direção oposta. Protegê-lo significa impedir que terceiros o violem. E tornar isso efetivo significa adotar políticas ativas para garantir que ninguém seja abandonado à mercê da fome, da desnutrição, da pobreza ou da exclusão. Segundo o observador permanente, a responsabilidade não se limita aos estados. Isso também envolve grandes corporações, mercados, cadeias de suprimentos e aqueles que influenciam decisivamente a produção, distribuição e qualidade dos alimentos. Os sistemas alimentares existem para servir à vida humana, não para submetê-la à lógica exclusiva do lucro. Quando a lucratividade se sobrepõe à vida, ocorre uma grave distorção ética, esclareceu, enfatizando que isso não significa negar a importância da empresa, da inovação ou do comércio. Significa, sim, lembrar que tudo isso deve ser orientado para o bem comum. A produção de alimentos, a tecnologia agrícola e os mercados fazem sentido quando servem às pessoas, especialmente àquelas que mais precisam deles. Em seguida, uma menção especial aos setores mais vulneráveis da sociedade. Gostaria de lembrar de modo especial aqueles que, com muita frequência, permanecem à margem. Crianças afetadas pela desnutrição, mulheres que sustentam a alimentação de suas famílias e comunidades, agricultores, pescadores artesanais e pastores, povos indígenas, migrantes, refugiados e deslocados internos e comunidades presas em conflitos, secas ou crises climáticas. Por trás de cada número há um rosto, explicou, repetindo que por trás de cada indicador há uma mesa vazia, uma mãe aflita, uma criança que não consegue aprender porque não se alimentou, uma família que perdeu sua terra ou sua água. A humanidade, rostos. Em particular, não podemos permanecer em silêncio diante do uso da guerra. Em diversos contextos, no contexto de conflitos, as plantações são frequentemente destruídas deliberadamente. A ajuda humanitária é bloqueada, o custo dos alimentos aumenta, condenando populações civis inteiras ao desespero. O Papa Leão XIV lembrou com veemência essa verdade durante a sua visita à FAO em 16 de outubro de 2025. Em seguida, o observador permanente da Santa Sé se referiu explicitamente a uma estreita ligação entre paz e o direito à alimentação. Não haverá paz verdadeira onde comunidades inteiras estejam condenadas à insegurança alimentar, ao deslocamento e à humilhação. Alimentar os povos também significa construir a paz. Proteger o pão significa proteger os pilares da convivência humana. Por essa razão, a luta contra a fome não pode ser reduzida à gestão técnica de emergências. Certamente requer ciência, investimento, cooperação e políticas públicas eficazes, mas também requer um senso de justiça, coragem institucional e a capacidade de reconhecer que o sofrimento dos pobres não pode continuar sendo o preço silencioso de um sistema global indiferente. Seria desejável, continuou ele, que a comunidade internacional nos jurídicos, nas estratégias nacionais de desenvolvimento, nos sistemas de proteção social, Não basta proclamar esse direito. É preciso torná-lo operacional. A convergência entre a... É preciso...

torná-lo operacional. Finalmente, a convergência entre a linguagem dos direitos torná-lo operacional. Finalmente, a convergência entre a linguagem dos direitos humanos operacional. Finalmente, a convergência entre a linguagem dos direitos humanos e a doutrina. Finalmente, a convergência entre a linguagem dos direitos humanos e a doutrina social. A convergência entre a linguagem dos direitos humanos e a doutrina social da Igreja. Ambas, disse ele, afirmam que toda pessoa tem o direito a viver sem fome e de participar das decisões que afetam sua alimentação, sua terra, sua água e seu futuro. Por fim, ele pediu um diálogo inspirado por compromissos concretos, cooperação entre estados, agências das Nações Unidas, mundo acadêmico, sociedade civil e comunidades locais, e uma mudança da compaixão para a ação e da indignação para a justiça. A fome não é o destino da humanidade, é uma derrota que podemos e devemos superar. Para o observador permanente, uma humanidade capaz de alimentar a todos, mas que permite que muitos sofram de fome ou dos efeitos devastadores da má nutrição, precisa não apenas de políticas melhores, mas também de uma consciência mais atenta.

pelo menos 10 pessoas foram mortas e 18 ficaram feridas em um ataque israelense a um edifício de apartamentos na cidade de Gaza na noite desta quarta-feira, segundo a Al Arabiya. As operações militares na faixa continuam, apesar do cessar-fogo que entrou em vigor em outubro passado. Esta quinta-feira, as forças de defesa de Israel também anunciaram que destruíram aproximadamente 11 quilômetros de túneis atribuídos ao Hamas na área de Beit Hanun, no norte de Gaza, que as forças de defesa israelenses descreveram como uma das zonas de combate mais complexas da guerra. Esta é uma catástrofe sanitária e ambiental sem precedentes, comentou a Caritas Jerusalém. Desde que o cessar-fogo foi anunciado, estamos no impasse, tentando salvar vidas com os meios disponíveis, explicou o secretário-geral Anton Asfar numa entrevista à agência CIR, Serviço de Informação Religiosa. Infelizmente, Gaza tem o maior número de crianças amputadas na história moderna. Os dados oficiais e os relatórios mais recentes divulgados pelo Unicef confirmam isto. Desde o início do conflito, em outubro de 2023, mais de 64 mil crianças foram mortas ou gravemente feridas. O impacto da guerra na população infantil atingiu proporções catastróficas, traçando um quadro dramático que afeta quase todas as crianças da região. 21 mil crianças morreram, 45 mil ficaram feridas e mutiladas, 56 mil ficaram órfãs e 1 milhão de crianças estão em extrema necessidade, assistência humanitária, apoio psicológico, cuidados médicos, praticamente toda a população de Gaza. A crise hídrica é particularmente grave, com o abastecimento de água potável extremamente limitado e as áreas marinhas comprometidas e, consequentemente, a situação da saúde. Doenças infecciosas estão em ascensão na faixa de Gaza, incluindo diarreia aguda, um aumento de 36 vezes, e casos de icterícia aguda ligados à hepatite A. O ar está cada vez mais poluído, as doenças respiratórias estão aumentando e dioxinas, substâncias altamente tóxicas e cancerígenas, estão sendo liberadas, denunciou o secretário-geral Asfar. A faixa de Gaza perdeu 97% de suas plantações de árvores, 95% de seus arbustos e 82% de suas safras anuais, tornando impossível a produção de alimentos.

0: em larga escala. Nesse contexto, mais de 500 mil pessoas estão em situação de penúria. Por fim, o cardeal Pier Battista Pizzaballa, patriarca latino de Jerusalém, se manifestou sobre a guerra, chamando o dia 7 de outubro e a guerra em Gaza de eventos divisores de água em um pronunciamento publicado no jornal italiano La Stampa. Há uma diferença entre aqueles que exercem o poder e aqueles que o sofrem, entre aqueles que ocupam e aqueles que são ocupados, escreveu o cardeal, denunciando a desumanização do outro e o retorno da força militar como principal instrumento para a.
1: Foco na História. Padre José Inácio de Medeiros, do Instituto Histórico Redentorista. Congo. A Batalha de Ambuila.
2: Chegos desta coluna, ao longo da história da África, viu a alto grau de organização em todos os campos, indo do social e religioso. A chegada dos europeus, a partir dos séculos XV, completamente este panorama. No século XIX, a partir da realização da Conferência de Berlim, o continente africano seria retalhado, situação que se manteria até o período posterior à Segunda Guerra Mundial. Ao longo das décadas de 1950 e 1960, teria início o processo de libertação com a constituição das novas nações africanas, cujo número hoje chega a 54. No dia 29 de outubro, No dia 29 de outubro de 1609 de outubro de 1665, ocorreu a Batalha de Ambuila, um dos confrontos mais marcantes relacionados à presença portuguesa na África Central. O exército do Reino do Congo, comandado pelo rei António I, enfrentou as forças coloniais de Portugal vindas de Luanda, na atual Angola. O embate foi brutal, terminando com a morte do rei congolês e a derrota de suas tropas, que Portugal viria a se estabelecer em fins do século XV. A cabeça do rei Antônio I foi levada como troféu para Luanda e jamais foi devolvida. O gesto, além de simbólico,

simbólico representava o domínio português sobre a região e o fava o domínio português sobre a região e o fim de uma era em que o reino do Congo português sobre a região e o fim de uma era em que o reino do Congo se e o fim de uma era em que o reino do Congo se constituiu como um dos grandes O reino do Congo havia florescido de forma contínua desde o século XIV, mantendo boas relações diplomáticas e comerciais com Portugal desde 1483. Por década, os dois reinos trocaram missões diplomáticas, religiosas e comerciais. Mas com o avanço do tráfico de escravos e a cobiça sobre as terras angolanas, a amizade deu lugar à rivalidade. A tensão cresceu muito até que, em 1665, as fronteiras entre Congo e Angola se tornaram palco de guerra. O exército congolês era numeroso, contando com um contingente entre 15 e 20 mil homens armados, com lanças e arcos, além de alguns mosquetes adquiridos dos europeus. Já as forças portuguesas eram bem menores, com cerca de 450 soldados lusos e outros 15 mil auxiliares africanos. O diferencial, porém, era o fato de os portugueses serem possuidores de armas de fogo modernas, contando com o apoio logístico colonial. A disciplina e o poder de fogo português acabaram sendo decisivos. A disputa começou por causa de Anguila, uma região rica e estratégica entre os dois reinos. O Congo a considerava parte de seu território, mas Portugal, por meio de Angola, afirmava soberania sobre ela. O confronto armado aconteceu quando ambos os exércitos marcharam para a mesma colina, se encontrando face a face no dia 29 de outubro de 1665. Durante a batalha, o rei Antônio I lutou na linha de frente, acabando sendo morto em combate. Sua morte provocou o pânico e a dispersão nas fileiras congolesas. O corpo do rei foi mutilado e sua cabeça exibida em Luanda como símbolo da vitória portuguesa. Um gesto que ecoaria por séculos na memória coletiva do Congo. A derrota em Anguila fez com que o reino do Congo mergulhasse numa prolongada guerra civil, com príncipes rivais disputando o trono. A Batalha de Anguila simboliza o encontro trágico entre dois mundos, o africano tradicional e o europeu colonial. Foi o início do fim de um dos reinos mais organizados, reinos pré-coloniais, e o prelúdio de 3 séculos de dominação estrangeira. Hoje, a batalha é lembrada no Congo e em Angola como um marco da luta pela soberania africana. Apesar do imenso potencial econômico, o país continua hoje a sofrer com a exploração de recursos, corrupção, insegurança generalizada, colocando a democracia em estado de risco permanente.

E assim, amigo ouvinte, chegamos ao final do nosso programa de hoje. Como sempre, agradecendo pelo carinho da sintonia e a você desejando um bom final de semana. Prometemos estar de volta amanhã neste mesmo horário, se Deus quiser. Você, como sempre, o nosso forte abraço e até lá.

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1: Amigas e amigos, saudações. Esta é a Rádio Vaticano, na sua emissão do dia 29 de maio de 2026. Convosco ao microfone, Bernardo Suate e Dulce Araújo.
2: O Papa Leão XIV renova o seu convite para o mundo rezar pela paz neste sábado 30 de maio. Todos os santuários estão convidados a se unirem ao Terço pela Paz a partir da Gruta de Nossa Senhora de Lourdes, nos Jardins do Vaticano, às 19 horas, no horário de Roma.
1: Ainda no rescaldo do Pentecostes, o padre Tony Neves, conselheiro

0: Geral da Congregação dos Espiritanos nos fala da forma como celebraram na sua congregação esse dia, juntamente com o cardeal Tagle.
1: Arrancou no dia 26 de maio e por dois dias, na cidade de Mindelo, o terceiro Encontro Nacional dos Bispos de Cabo Verde para reforçar a unidade e a colaboração entre as duas dioceses do país. Que a memória da bondade de Deus para com Abraão seja fonte de inspiração para a nossa convivência, escrevem os bispos da Nigéria aos muçulmanos, por ocasião da festividade islâmica que comemora a submissão de Abraão à vontade de Deus.
0: Em Cabo Verde, segundo a presidente da CNE, a Comissão Nacional das Eleições, tudo está pronto para que se possa proceder à nomeação do novo governo.
1: O Papa Leão XIV recebeu nesta sexta-feira, em audiências sucessivas no Vaticano, o cardeal Luiz Antônio Tagle, prefeito de Dicastero para a Evangelização, secção para a Primeira Evangelização e as Novas Igrejas Particulares. Os bispos da Conferência Episcopal de Laos e Camboja, em visita ad limina apostolorum. O senhor Paul Bekas, embaixador dos Países Baixos, para a apresentação das cartas credenciais. E, finalmente, pelas 12 horas, o Papa recebeu em audiência o cardeal Domenico Battaglia, arcebispo de Nápoles, na Itália. O Papa Leão XIV renova o seu convite para o mundo rezar pela paz neste sábado, 30 de maio. Pormenores com a colega Andrés Sacolette.
2: O Papa Leão XIV volta a convocar todos para rezar um terço pela paz no próximo sábado, 30 de maio, a partir da Gruta de Nossa Senhora de Lourdes, nos Jardins do Vaticano. O convite é feito após a vigília de oração celebrada na Basílica de São Pedro, no último dia 11 de abril, quando o pontífice uniu as forças morais do mundo, que repudia a guerra, para invocar a paz com a oração do terço, para romper a cadeia demoníaca do mal, que até usa o santo nome de Deus em discursos de morte. Quem reza não mata nem ameaça com a morte, disse naquela oportunidade o Papa, porque virou as costas ao Deus vivo, sacrificando valores e esperando que o mundo inteiro se ajoelhe. Basta com a idolatria de si mesmo e do dinheiro e com a loucura da guerra, exortou Leão XIV, e que se cultive o cuidado da vida com a oração em casas de paz. Ao final do mês mariano, então, neste sábado 30 de maio, o pontífice irá presidir a recitação do terço a partir das 7 da noite do horário local. Para quem estiver em Roma, será possível participar presencialmente através de bilhetes gratuitos que poderão ser retirados sem necessidade de reserva prévia na Via della Conciliazione número 7 nos dias que antecedem a iniciativa, ou seja, nas datas de 28, 29 e também 30 de maio, das 9:30 da manhã às 5:30 da tarde do horário local e até se esgotarem os ingressos. O acesso ao estado da cidade do Vaticano no dia da iniciativa é dado por voluntários e para quem tiver dificuldade de locomoção, haverá um serviço de... na Praça São Pedro, como informam os organizadores da sessão para as questões fundamentais da evangelização no mundo, do Dicastero Missão ao Vivo, direto da Gruta de Nossa Senhora de Lourdes, nos Jardins Guês. Para a ocasião, todos os santuários do mundo estão convidados a se unir à Tífice. Já aderiram à iniciativa o próprio Santuário da Bem-Aventurada Virgem do Rosário Internacional de Nossa Senhora da Paz e da Boa Viagem de Antípolo, nas Filipinas, e Medjugorje, na Bósnia e Herzegovina, o Santuário de Nossa Senhora de Lourdes, que está disponível no nosso site, o www.vaticanews.va/pt.
1: Decorreu a partir da última terça-feira, 26 de maio, e por dois dias na cidade do Mindelo, o terceiro Encontro Nacional dos Bispos de Verde para reforçar a unidade e a colaboração entre as

0: Duas dioceses do país, tanto com momentos profundos de reflexão, comunhão e planeamento pastoral, onde os responderam à vida atual da Igreja no país, os grandes desafios pastorais da atualidade e as novas perspectivas de evangelização no arquipélago. Os dois dias de trabalhos foram coroados com a celebração de uma Eucaristia na tarde de quarta-feira, presidida por Dom Teodoro Tavares. A missa foi concelebrada por Dom Hildo Fortes, e por 12 sacerdotes, presentes diáconos permanentes, religiosos e religiosas. Durante a homilia, inspirada no Evangelho do dia, o presidente da celebração chamou a atenção para o perigo do poder e apelou à ascensão para o perigo do poder e apelou ao serviço.
1: Nós somos felizes, privilegiados pela graça do Senhor nos congregar aqui, embora falemos de duas igrejas particulares ou igrejas locais, mas nós somos uma única igreja, igreja una, que caminha e se alimenta da palavra e da Eucaristia. O Evangelho de hoje nos falava e da tentação daqueles dois apóstolos, Tiago e João, que foram fazer um pedido a Jesus, como diz São Marcos. Jesus ia para Jerusalém de forma decidida para se entregar nas mãos daqueles que iriam prendê-lo, julgá-lo, condená-lo. Jesus anuncia sua paixão. Enquanto ele pensava nisso, os discípulos que não tinham compreendido, eles estavam pensando no poder, a sede do poder que está em todos nós. Que perigo, que tentação. É um dos impulsos mais fortes do coração humano. Isso já dizia Freud. E, falando do poder, não são apenas os adultos que exercem o poder, na verdade. Dizia um psicólogo que até a criança exerce o poder. E há aquelas que conseguem vergar os adultos. Alguns até já falam de pequenos príncipes e princesas que são ditadores, porque muitos pais, avós, os que são responsáveis pela educação deles, não conseguem, eu não digo nem educá-los, dominá-los, no bom sentido da palavra, porque se impõem. Às vezes é pelo grito, pelo choro, outras vezes é por outras formas de chantagem que existem. Então, eu acho que, não sei se posso dizer se nenhum de nós está livre disso, mas eu pessoalmente não estou livre disso. E peço a Deus a graça, sobretudo, no momento em que eu começo o novo ministério na Diocese de Santiago, estava numa outra diocese, fui chamado para essa nova missão, para pedir a graça da gente entender a autoridade como um serviço. E assim que a teologia cristã entende o poder ou a autoridade. Jesus vai falar aqui, inclusive, que entre os discípulos não deve ser assim. Ele usa o exemplo dos chefes das nações que exercem o poder sobre as outras e que os grandes também fazem o mesmo usando o seu poder. E dirá, entre vocês, não deve ser assim.
0: Conforme a organização, a escolha da cidade de Mindelo reafirma o compromisso da Igreja de estar mais próxima das comunidades, promovendo o discernimento e fortalecendo a missão evangelizadora. Refira-se que a celebração da tomada de posse e entrada na diocese de Dom Teodoro Tavares como bispo de Santiago de Cabo Verde aconteceu no dia 3 de maio, no Estádio Nacional, na cidade da Praia. A bondade de Deus para com Abraão inspira as nossas comunidades a viverem juntas nestes tempos difíceis. É o sentido da mensagem enviada pela Conferência Episcopal da Nigéria aos muçulmanos nigerianos por ocasião da celebração do Eid al-Adha, feriado islâmico que comemora a submissão do patriarca

coração à vontade de Deus. A bondade de Deus, recordada nesta celebração, convida muçulmanos, cristãos e, na verdade, todos os nigerianos a refletirem sobre a reparação que Abraão recebeu quando seu filho foi poupado e lhe foi restituído, sublinham os bispos nigerianos no documento citado pela agência Fides. Por essa mesma bondade, somos todos chamados a agradecer a Deus que nos protegeu apesar das nuvens escuras, da incerteza e das circunstâncias difíceis deste momento da história da nossa nação. Continua a mensagem. A Conferência Episcopal Nigeriana convida os nigerianos a imitarem este gesto como grande exemplo para o crescimento das nossas comunidades. Dirigindo-se aos chefes das comunidades islâmicas, os bispos católicos afirmam que, em conjunto, como líderes, podemos lançar um apelo a realizar mais gestos de bondade ao serviço do bem comum. Trata-se de um convite a abandonarmos políticas e programas egoístas a fim de nos orientarmos para um serviço desinteressado ao nosso povo, hoje oprimido pelas consequências de anos de políticas ineficazes. A Diocese de Oyo, no sudoeste da Nigéria, publicou uma mensagem assinada pelo bispo Dom Emmanuel Adetoyese Badejo e pelo padre Joseph Ogun.

formas de mal que ameaçam as nossas identidades e os nossos esforços coletivos. Como crentes num só Deus.

0: E damos a palavra agora ao padre Tony Neves, que ainda no rescaldo do dia de Pentecostes nos diz como a sua congregação celebrou esse dia juntamente com o cardeal Tagle.
1: Com a força e a inspiração do Espírito Santo. Fiquei muito marcado na minha recente visita ao México, ao ver as comunidades animadas pelos missionários do Espírito Santo, começar a missa sempre com o texto do Padre Francisco Liberman, que João David Santo, espiritano músico, transformou em canção. Santo e adorável Espírito, fazei-me ouvir a vossa amável voz. Refresque-me com o vosso divino sopro, eu não lhe ofereço menor resistência. Ano após ano, a comunidade da Casa Geral dos Espíritos em Roma celebra em família alargada esta solenidade do Pentecostes. Em 2025, preside o cardeal Tolentino Mendonça, responsável pelo Ministério da Cultura e da Educação. Lançou diversos desafios, todos eles muito atuais. Disse: o Espírito é a continuação da Cheia Pascal, uma continuação que é uma cópia rotina, uma repetição sonâmbula, que o Espírito Santo tem grande imaginação. A criatividade do Espírito derrama em nós dons diferentes, carismas diversos, competências complementares, para que possamos construir o Reino de Deus onde quer que estejamos. É o Espírito que nos move, por isso o Espírito Santo é o grande protagonista da vida da Igreja e da missão. Ele quer a nossa frente, surpreendendo-nos, inaugurando

0: processos de profecia, potenciando os novos sinais dos tempos. O Espírito Santo, prometido por Jesus, expressa-se numa linguagem universal que não se choca com os habituais bloqueios de tradução que tanto nos atrapalham, porque nos faz paz em tua vida com paixão. A linguagem da alegria e da fraternidade, a linguagem da visita, do cuidado, do dom. E a verdade é que o Espírito Santo não cessa de fiar a Igreja. O Espírito Santo é a expressão de Deus, o seu alfa. A presença coube ao responsável dicastério de evangelização, o cardeal Luís António Tagle, das Filipinas. A missa solene teve lugar na capela da Casa Geral das Irmãs Missionárias Combonianas. A partilha que mais me marcou da homilia do Presidente da Celebração, que apontou as vezes em que a missão do Espírito Santo nos pretende renovar. No Evangelho, o Senhor suscitado sobre o Espírito Santo os discípulos que se tinham fechado numa sala por medo dos judeus. As pessoas fecham as portas, as suas casas, os seus corações, as suas mãos, por medo e desconfiança em relação aos outros. Avançou. Isto acontece em tribos, grupos étnicos, alianças económicas e militares entre as nações. Portas fechadas, muros altos e imponentes e indiferentes são justificados por razões de segurança, tornam-se veículos de ódio, agressividade e violência. Mas com o dom do Espírito Santo por parte de Jesus, o fim das portadas, o estabelecimento dos encontros pessoais, a saída da sala para uma missão de paz e reconciliação. O cenáculo já não era um lugar de fuga, de oração, de esperança e de espera. O presidente da celebração alerta para os perigos de uma comunicação mundana, apela para o diálogo e a comunicação mútua. Portanto, o Espírito Santo guiará o conteúdo e a forma do nosso testemunho missionário, não centrado em nós mesmos e nos nossos sucessos. E conclui: o Espírito Santo recriará a Igreja como o único corpo do único e verdadeiro Jesus Cristo, que vive em comunhão e promove o bem comum. Acolheremos o Espírito Santo ou insistiremos nos nossos modos, muitas vezes divisivos? A animação litúrgica esteve ao cuidado do coral da paróquia Santa Brígida, confiada aos espiritanos nas periferias de Roma. Na oração universal, feita em 6 línguas, salienta a petição feita em português pela Dra. Amélia Paiva, embaixadora de Portugal junto de Santa Sé. Peçamos ao Espírito Santo mais paz e mais justiça para o nosso mundo tão violento e tão desigual. O Papa Francisco alertava para a Terceira Guerra Mundial aos pedaços. O Papa Leão falou da urgência de uma paz desarmada e desarmada. Que o mundo se abra aos desafios e às respostas que o Papa Leão vai lançar amanhã, sua primeira encíclica social. Vamos ao Senhor. E, de facto, nesta segunda-feira, 25 de maio, o Papa Leão publicou e apresentou a sua de maior atualidade: o impacto da inteligência artificial nos dias que correm. Será assunto da próxima crónica.
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2: 29 de maio, que publicados os resultados definitivos das eleições legislativas do passado dia 16, as condições para a formação do novo governo e a entrada em funções dos novos deputados. O presidente da República já pode iniciar audições com os partidos políticos que participaram no escrutínio e indicar o primeiro-ministro. O Parlamento tem um prazo de 20 dias após a publicação dos resultados eleitorais no boletim oficial para realizar resultados eleitorais no boletim oficial para realizar a sua primeira sessão, marcando o início da nova legislatura e a infra-sessão, marcando o início da nova legislatura e a investidura dos 72 deputados eleitos. A presidente da CNE, que falava em conferência de imprensa na cidade da Praia, disse, segundo a Inforpress, agência cabo-verdiana de notícias, que o PAICV, Partido Africano para a Independência de Cabo Verde, venceu as eleições com maioria absoluta, ou seja, obteve 37 deputados, enquanto que o MPD, Movimento para a Democracia, da legislatura cessante, obteve 33 deputados, a UCID, União Cabo-Verdiana Independente Democrática, 2 deputados, e o PTS e EPP, respectivamente.

Efetivamente, Pessoa Trabalho e Solidariedade e Partido Popular não conseguiram eleger nenhum deputado. A presidente da CNE pôs também em realce a elevada taxa geral de abstenção que no círculo eleitoral de Santiago Norte, um dos maiores do país, atingiu 55,6% dos eleitores. Ela defendeu a necessidade de estudos aprofundados para identificar as causas da elevada taxa de abstenção, sublinhando que a sustentabilidade da democracia depende da participação ativa dos cidadãos no processo eleitoral. A presidente da CNE recordou ainda que Cabo Verde tem vindo a registrar um agravamento da taxa de abstenção desde 2016. Para a responsável, além das chamadas abstenções administrativas, é necessário identificar e trabalhar as razões que afastam os cidadãos das urnas, promovendo maior participação no processo eleitoral. Maria do Rosário Gonçalves admitiu que o clima de estabilidade democrática e de liberdade vivido no país possa gerar algum conformismo entre os cidadãos, defendendo, no entanto, que em democracia nada está adquirido. Nesse sentido, apelou a um trabalho conjunto envolvendo universidades, partidos políticos e administração eleitoral, visando despertar maior interesse e participação dos cabo-verdianos nas eleições. A presidente da CNE considerou ainda que a modernização do processo eleitoral poderá contribuir para aproximar os cidadãos das urnas com a introdução de novas formas de votação, incluindo através da internet. Segundo afirmou, a próxima legislatura poderá criar condições para analisar a proposta de revisão da lei eleitoral já pendente na Assembleia Nacional, com vista à adoção de um quadro legal mais moderno e ajustado à dinâmica da sociedade cabo-verdiana. E vamos terminar com as duas mensagens tweet do Santo Padre nesta sexta-feira, 29 de maio de 2026. As inteligências artificiais não vivem uma experiência, não possuem um corpo, não passam pela alegria e pela dor, não amadurecem nas relações, não conhecem internamente o que significa amor, trabalho, amizade, responsabilidade, nem sequer possuem uma consciência moral. Não julgam o bem e o mal, não captam o sentido último das situações, não assumem sobre si o peso das consequências. Podem imitar, podem simular empatia ou entendimento, mas não compreendem o que produzem porque não penetram o horizonte afetivo, relacional e espiritual no qual o ser humano se torna sábio. E a segunda mensagem tweet do Papa nesta sexta-feira diz: a inteligência artificial pode ser uma ajuda preciosa, exigindo ao mesmo tempo uma abordagem sóbria e vigilante. A rapidez e a simplicidade com que é possível obter formas de assistência concreta simplificam as nossas vidas, mas também podem habituar-nos a delegar em demasia e a procurar respostas prontas, enfraquecendo a própria opinião e criatividade. A aparência de objetividade que as respostas destes sistemas podem suscitar corre o risco de nos fazer esquecer que elas refletem os parâmetros culturais de quem os concebeu e os treinou. A imitação artificial de uma comunicação humana positiva, palavras de conselho, empatia, amizade, amor, pode revelar-se gratificante e até útil, mas pode induzir em erro e criar a ilusão de estar em relação com o sujeito pessoal autêntico. Num contexto pobre de relações e afetos concretos, o risco é que uma pessoa perca o desejo de procurar verdadeiramente o outro.
E assim terminamos por hoje esta emissão da Rádio Vaticano. A todas e todos, obrigada pela atenção e até amanhã, se Deus quiser. Laudetur Jesus Christus.

Os anos que se seguiram ao Concílio Vaticano II foram um tempo de grande expansão e crescimento, de integração à vida da Igreja e de consolidação de suas estruturas de serviço. Meus veneráveis predecessores reconheceram esse desenvolvimento como um grande dom para a Igreja. De fato, São Paulo VI afirmou que nada é mais necessário para o mundo, cada vez mais secularizado, do que o testemunho dessa renovação espiritual que o Espírito Santo está inspirando nas mais diversas regiões e comunidades. Ao enfatizar seu foco característico na evangelização, São João Paulo II disse: é o próprio Espírito que vos impele a dar testemunho. Ele também observou: como pode alguém que provou a bondade de Cristo permanecer em silêncio inativo? Cristo é nosso Salvador. Como podemos deixar de evangelizar? Continuem a comunicar esse zelo pelo Evangelho àqueles que vos rodeiam. Por sua vez, Bento XVI referiu-se à contribuição específica que vocês dão à Igreja. Ele disse: um dos elementos e aspectos positivos da comunidade da renovação carismática católica é precisamente a sua ênfase nos carismas ou dons do Espírito Santo, e o seu mérito reside em ter relembrado a sua atualidade na Igreja. Tal como o cardeal Suenens nos primórdios do movimento, o Papa Francisco falou frequentemente de vocês como uma torrente de graça que é para toda a Igreja, não apenas para alguns. Em resumo, ele delineou o vosso caminho como evangelização, ecumenismo espiritual, cuidado com os pobres necessitados e acolhimento dos marginalizados, e acrescentou: tudo isso se baseia na adoração. O fundamento da renovação é a adoração a Deus. Eu também desejo fomentar a relação de respeito recíproco, proximidade e apoio entre a Sé de Pedro e a grande família da renovação carismática católica. E a esse respeito, gostaria de refletir sobre os seguintes aspectos-chave da vossa experiência espiritual: batismo no Espírito, a oração de louvor, a palavra de Deus, a comunhão e a caridade. Primeiro, batismo no Espírito. A vossa caminhada de fé partilhada tem a sua origem na experiência pessoal do Espírito Santo, que permitiu que a graça do batismo se tornasse eficaz em cada um de vós, conduzindo-vos uma clara consciência do amor de Deus. Essa é a primeira experiência poderosa da graça que o próprio Santo Agostinho teve após a sua conversão e que ele descreveu nessas palavras sinceras: ó Cristo Jesus, meu auxílio redentor, de repente tornou-se doce para mim estar livre dos prazeres da loucura. Aquilo que antes eu temia perder era agora uma alegria dispensar. Tu os expulsaste e entraste para tomar o seu lugar, mais agradável do que qualquer prazer. O Espírito Santo também permitiu que vocês experimentassem a doçura de Cristo. Para vocês também, a vida mudou desde aquele momento. Deus deixou de ser uma mera ideia e se tornou a expressão real e definitiva da paternidade. Seu Espírito trouxe reconciliação interior, paz e libertação dos apegos mundanos e da opressão do pecado. Ele também tornou possível uma nova perspectiva caracterizada pela abertura e esperança em relação aos outros e ao futuro, na certeza de que nada pode nos separar do amor de Cristo. Dessa experiência do Espírito Santo surge o desejo interior de ser testemunhas e arautos do seu amor, levando a sua consolação às pessoas oprimidas por um sentimento de vazio e solidão. Oração de louvor. Foi precisamente a partir dessa experiência cativante do Espírito Santo que começou uma nova vida de oração, que tomou a forma de uma nova capacidade de diálogo espontâneo e sincero com Deus,

0: Movimento do Espírito também nos conduziu a um encontro vivo com as Sagradas Escrituras. Espírito Santo inspirou a palavra revelada de Deus e é também quem a mantém sempre viva e ativa na Igreja, fazendo-a ressoar, nos corações dos fiéis, especialmente na liturgia. As escrituras, portanto, tornaram-se para vocês uma maravilhosa fonte de alimento espiritual que ilumina. São igualmente uma fonte de discernimento para orientar suas escolhas diárias e dão substância à oração comunitária permitindo que vocês se dirijam ao Senhor com palavras inspiradas, A comunhão. O Espírito Santo é a fonte da comunhão. Em vários documentos, o Papa Leão XIII encorajou os católicos a rezarem uma novena ao Espírito Santo a cada ano, entre as festas da Ascensão e Pentecostes, especialmente, com a intenção da unidade cristã. Vocês claramente compreendem a importância desse convite, pois viram que a unidade na Igreja é fruto do Espírito, porque, como afirma Santo Agostinho, o Espírito Santo é uma certa comunhão inefável do Pai e do Filho. É o Espírito que cria harmonia entre os vários carismas e componentes da renovação carismática, bem como com nossos irmãos, irmãs e outras denominações cristãs. Por fim, a caridade. Santo Agostinho escreveu que o Espírito Santo, que é o próprio amor, foi dado ao homem e o inflama ao amor de Deus do próximo, pois homem não pode amar a Deus a menos que o receba de Deus. Isso é o que vocês também experimentaram. A presença renovada do Espírito despertou em vocês uma nova capacidade de amar, inspirada pela própria caridade divina. E esse amor se dirige a Deus e aos seus irmãos e irmãs, e inspira proximidade e compaixão, especialmente por aqueles que sofrem. Muitas obras de caridade para com os necessitados, tanto em espírito como em corpo, surgiram da renovação carismática católica. Convido-vos, então, a manter vivo esse amor pelos pobres que revela a verdadeira face de Deus. Caros amigos, agradeço-vos pelo vosso compromisso e encorajo-vos a continuar a vossa missão. Coloquem-se ao serviço das vossas dioceses e paróquias, oferecendo a vossa experiência e métodos de evangelização. Sigam fielmente a orientação dos vossos sacerdotes e no vosso discernimento comunitário, escutem as vozes, as pessoas sábias, mesmo que não pertençam aos vossos grupos. Cultivem a harmonia e a cooperação entre as comunidades a que pertencem, tendo cuidado de nunca ceder ao desejo de autopromoção, à busca do poder ou ao prestígio pessoal. Que o Espírito Santo seja sempre uma luz e uma fonte de força na vossa caminhada pessoal e comunitária, e que a Virgem Maria, Mãe da Igreja, vos proteja. E agora, com esses sinceros sentimentos, concedo-vos de bom grado a minha bênção apostólica. Obrigado. Reflexão do Santo Padre, agora a sua bênção.
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2: A oração do Pai Nosso, seguida pela bênção do Santo Padre, aos presentes na Sala Paulo VI, pessoas vindas de várias partes do mundo, vemos bandeiras da Índia, da Colômbia, da Venezuela, da Alemanha. Agora, naturalmente, o canto do louvor, o louvor que foi um dos aspectos chave dessa experiência espiritual da renovação carismática católica, aspecto esse destacado pelo Santo Padre em suas palavras, juntamente com o batismo no Espírito, a palavra de Deus, a comunhão e a caridade. Coloquem-se ao serviço das vossas dioceses e paróquias, oferecendo a vossa experiência e métodos de evangelização. Sigam fielmente a orientação dos vossos sacerdotes. E no vosso discernimento comunitário, escutem as vozes das pessoas sábias, mesmo que não pertençam aos vossos grupos. Cultivem a harmonia e a cooperação entre as comunidades a que pertencem, tendo cuidado de nunca ceder ao desejo de autopromoção, à busca do poder e ao prestígio pessoal. Que o Espírito Santo seja sempre uma luz e uma fonte de força na vossa caminhada pessoal e comunitária. E que a Virgem Maria, Mãe de Deus, vos proteja. Essas são então as recomendações finais do Santo Padre, a renovação carismática católica, que está reunida então desde ontem, 29 de maio, até dia 2 de junho, justamente em preparação ao jubileu da renovação carismática católica na Terra Santa em 2027. Esse encontro em particular, que na Sala Paulo VI, que se insere então nesse grande evento promovido pelo Charis. Temos vários expoentes do movimento que saúdam o Santo Padre. Há uma longa fila. Esse encontro que teve início na Sala Paulo VI, às 9 horas da manhã desse sábado, horário italiano, com a oração e louvor, mensagem de boas-vindas. Às 9h30 foi lida a mensagem do cardeal Kevin Farrer, que é prefeito do dicastério para os leigos, a família e a vida. Seguiu-se então uma palestra, O que Deus espera da renovação carismática católica, pela Michele Moran, que é líder internacional da renovação carismática católica. E com essas imagens que nos vem da Sala Paulo VI, com esse cântico de louvor, nós concluímos essa nossa transmissão desse primeiro encontro do Papa Leão XIV com a renovação carismática católica. Agradecemos a todas as emissoras de rádio e televisão que nos retransmitiram. Dos estúdios da Rádio Vaticano, Vatican News, Jackson Erpen. Louvado seja nosso Senhor Jesus Cristo.

0: Louvado seja nosso Senhor Jesus Cristo. 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
1: Bom dia. E começamos com as atividades do Santo Padre neste sábado, que às 8h30 recebeu o prefeito do Dicastério para os Bispos, o arcebispo Filippo Iannone. Já às 9h30, na sala do consistório, foi a vez de receber em audiência os 40 participantes do Encontro Internacional Educação sobre Saúde Mental. Na sequência, às 10 horas, na Sala Clementina, Leão XIV se encontrou com 400 membros da Fundação Centésimos Anos Pro Pontífice. Por volta das 10h45, o Santo Padre foi até a Sala Paulo VI para se encontrar, então, com cerca de 4.500 membros da Renovação Carismática Católica. E na parte da tarde, às 17 horas, na Sala das Bênçãos, o Papa receberá cerca de 1.000 membros da comunidade de Vila Nazaré. Por fim, às 19 horas, na Gruta de Lourdes, a oração do Santo Rosário, no encerramento do mês mariano, com transmissão da Rádio Vaticano Vatican News, também com comentários em português. Na tarde de ontem, sexta-feira, o Papa Leão XIV conversou por telefone com o primeiro-ministro do Canadá, Mark Carney, por ocasião da publicação da encíclica Magnifica Humanitas. Uma nota da sala de imprensa da Santa Sé informa que foi discutida a importância do debate sobre o desenvolvimento da inteligência artificial sob uma perspectiva ética e de uma abordagem centrada no ser humano. No decorrer da conversa, foram também abordados temas de interesse comum no âmbito regional e internacional, com especial referência ao empenho pela paz entre os povos, em particular no Oriente Médio e na Ucrânia. O primeiro-ministro canadense Carney havia se encontrado com o Papa Leão XIV no Vaticano em 18 de maio de 2025, ao final da missa do início de pontificado. Carney, católico praticante, veio a Roma com a família. Primeiro-ministro desde março de 2025, tem 61 anos, é economista, banqueiro, empresário e político, líder do Partido Liberal Canadense. Ele é casado com Diane e tem 4 filhos. E o Papa Leão XIV voltou a convocar todos para rezar um terço pela paz neste sábado 30 de maio, desde a Gruta de Nossa Senhora de Lourdes, nos Jardins Vaticanos. Andressa Collet.
2: O convite é feito após a vigília de oração celebrada na Basílica de São Pedro no último dia 11 de abril, quando o pontífice uniu as forças morais do mundo que repudia a guerra para invocar a paz com a oração do terço, para romper a cadeia demoníaca do mal que até usa o santo nome de Deus em discursos de morte. Quem reza não mata nem ameaça com a morte, disse naquela oportunidade o Papa, porque virou as costas ao Deus vivo, sacrificando valores e esperando que o mundo inteiro se ajoelhe. Basta com a idolatria de si mesmo e do dinheiro e com a loucura da guerra, exortou Leão XIV, e que se cultive o cuidado da vida com a oração em casas de paz. Ao final do mês mariano, então, neste sábado 30 de maio, o pontífice irá presidir a recitação do terço a partir das 19h do horário local, 14h no horário de Brasília. Para quem estiver em Roma, será possível participar presencialmente através de bilhetes gratuitos que poderão ser retirados sem necessidade de reserva prévia na Via della Conciliazione número 7 nos dias que antecedem a iniciativa, ou seja, nas datas de 28, 29 e também 30 de maio, das 9h30 da manhã às 5h30 da tarde do horário local e até se esgotarem os ingressos. O acesso ao estado da Cidade do Vaticano no dia da iniciativa será permitido após as verificações realizadas pelas forças de segurança, por isso, recomenda-se chegar com antecedência ao local. O trajeto até a Gruta de Lourdes será indicado por voluntários e, para quem tiver dificuldade de locomoção, haverá um serviço de transporte até o local de oração. Na Praça São Pedro, como informam os organizadores da Sessão para as Questões Fundamentais da Evangelização no Mundo, do Dicastério para a Evangelização, os telões instalados irão transmitir o momento de oração para que mais fiéis possam se unir e invocar a paz no mundo. Os próprios canais do Vatican News irão disponibilizar o mesmo serviço com transmissão ao vivo, direto da Gruta de Nossa Senhora de Lourdes, nos Jardins do Vaticano, com comentários em português. Para a ocasião, todos os santuários do mundo estão convidados a se unir através dos seus peregrinos e fiéis em oração com o Pontífice. Já aderiram à iniciativa o próprio Santuário da Bem-Aventurada Virgem do Rosário, em Fátima, Portugal, assim como o Santuário da Mãe de Deus de Zarvanitsa, na Ucrânia, o Santuário Internacional de Nossa Senhora da Paz e da Boa Viagem de Antípolo, nas Filipinas, o Santuário de Nossa Senhora Rainha da Paz de Medjugorje, na Bósnia e Herzegovina, o Santuário de Nossa Senhora de Lourdes, em Lourdes, na França, o Santuário de São Charbel Anaia de Biblos, no Líbano, e o Santuário Pontifício da Santa Casa, na cidade de Loreto, na Itália. O Dicastério solicita que todos os santuários que participarão do Terço pela Paz ao término da oração também respondam a um questionário que está disponível no nosso site, o www.vaticannews.va/pt.
1: E o cardeal prefeito do Dicastério para as Igrejas Orientais participou em Bagdá da entronização do patriarca Polis III Nona. Quem nos traz os detalhes é Raimundo Lima.
3: Fidelidade às tradições e a alegria de compartilhá-las com outras igrejas e expressões religiosas para um testemunho que torna o mundo melhor, mais sereno, mais aberto à esperança, mais capaz de crescer. Foi isso que o cardeal Cláudio Guggerotti, prefeito do Dicastério para as Igrejas Orientais, pediu ao patriarca de Bagdá dos Caldeus, Polis III Nona, durante a cerimônia de entronização que ocorreu na manhã desta sexta-feira, 29 de maio, na Catedral Caldeia de São José, em Bagdá, no Iraque. O purpurado definiu o dia de histórico, transmitindo os votos de felicidades e a solidariedade de Leão XIV em seu compromisso de viver em plena comunhão e apoio fraterno para o bem de todos. Em seguida, o prefeito do Dicastério para as Igrejas Orientais traçou a história da Igreja Caldeia, rica de mistério e surpreendente em muitos aspectos, formada por apóstolos e seus primeiros sucessores, com raízes diretas na terra de Jesus. O cardeal Guggerotti também recordou o desenvolvimento filosófico e teológico de altíssimo nível elaborado em mosteiros e universidades, e o trabalho dos tradutores de antigos escritos da cultura grega, uma autêntica ponte para o mundo europeu. Outros elementos constitutivos destacados pelo purpurado foram o martírio, coerente e fiel até tempos recentes, e a presença cada vez mais disseminada em diversas terras ao redor do mundo devido à instabilidade do querido e ferido Oriente Médio, onde a Igreja Caldeia é uma presença acolhida, estimada e admirada por sua capacidade de adaptação, mas profundamente ligada à sua própria história. Uma enorme herança preservada em vasos de barro, resumiu o cardeal prefeito, referindo-se ao delicado contexto da missão do novo patriarca. Cuide bem destes fiéis, Beatitude, exortou. Eles são sua família, a serem acolhidos no abraço espiritual da oração, do cuidado e da solidariedade diária. Buscando um pai, um mestre, mas sobretudo um exemplo de santidade, não só eles, mas toda a Igreja olham para o novo patriarca como uma oportunidade extraordinária para uma nova primavera. O que Polis III Nona tem diante de si, segundo o prefeito do Dicastério para as Igrejas Orientais, é um desafio espiritual e ascético que abrange liturgia, catequese, testemunho de caridade, solidariedade participativa com os pobres, formação cultural e espiritual do clero, bem como presença constante, dando prioridade absoluta à pregação do Evangelho sobre outros interesses humanos, embora legítimos, mas perigosos, se colocados em primeiro lugar. Esforços e preocupações são necessárias para que uma nova vida possa florescer, dando conforto aos corações atordoados e coragem para trilhar novos caminhos, incorporando a riqueza da tradição às necessidades e desafios diários da vida moderna, enfatizou ele. Mais uma vez, expressou a esperança de que a voz da Igreja Caldeia não seja diminuída por circunstâncias históricas ou políticas e que esta terra sagrada possa ser, ainda mais do que no passado, um lugar de peregrinação não apenas a lugares de fé antiga, mas a comunidades que suscitam inspiração e admiração por sua fidelidade a Cristo. Estas não são, esclareceu o cardeal, palavras de conveniência. O serviço do clero e dos religiosos e religiosas é a tarefa do jardineiro que cuida do seu jardim sem cálculo, sem ambição, sem falsidade, mas com total transparência de costumes e meios, inclusive financeiros, reiterou. Por fim, assegurou a presença e a disponibilidade da Santa Sé para colaborar em tudo o que for útil para fortalecer o que ajuda esta igreja a cumprir novamente a sua missão, que não se limita a um território restrito, mas que, também por causa da atual diáspora, continua a se espalhar e a ser um núcleo de inspiração para muitos povos.
1: O papel essencial das ondas curtas na era digital é tema de seminário no Vaticano, como nos conta Andressa Collet.
2: Ao longo das décadas, os sistemas de rádio de ondas curtas representaram um dos principais instrumentos de comunicação da Santa Sé, acompanhando a evolução tecnológica por meio de contínuos processos de modernização. Apesar da difusão das tecnologias digitais, as ondas curtas continuam desempenhando um papel essencial na cobertura de grandes distâncias e no alcance de áreas que atualmente não são atendidas por sistemas mais modernos. Foi nesse contexto que se realizou no Centro de Rádio de Santa Maria de Galéria, da Santa Sé, o Seminário Técnico Sistemas de Radiodifusão em Ondas Curtas, organizado pela Comissão de Mídia Digital da Ordem dos Engenheiros da Província de Roma e em colaboração com o Dicastério para a Comunicação da Santa Sé. Entre os temas aprofundados, portanto, os princípios da propagação de rádio, os aspectos regulatórios e as características técnicas das instalações, com a participação direta do pessoal especializado responsável pela gestão. Não podemos conceber a comunicação apenas para quem tem uma conexão rápida, um smartphone recente, um plano de dados ou familiaridade com as plataformas digitais, destacou o engenheiro Francesco Maschi, diretor da Direção de Tecnologia do Dicastério para a Comunicação. Por isso, as ondas curtas mantêm uma característica valiosa, reiterou ele. Podem cobrir grandes distâncias, ultrapassar fronteiras geográficas e alcançar territórios onde outras redes não chegam ou não são confiáveis sem a necessidade de intermediários. Em particular, em contextos difíceis, as ondas curtas podem continuar desempenhando um papel quando as infraestruturas digitais estão ausentes, interrompidas, limitadas ou condicionadas, por exemplo, devido a guerras. Isso é ainda mais verdadeiro se considerarmos as especificidades da comunicação da Santa Sé, que, continua Maschi, tem uma responsabilidade particular: tornar acessível a voz do Papa a todos aqueles que desejam ouvi-la, independentemente da localização geográfica, da cultura, das possibilidades técnicas e econômicas, da língua, da condição social ou das infraestruturas disponíveis. O seminário foi realizado no dia em que entrou em vigor o acordo entre a Santa Sé e a Itália para a construção de uma instalação agrovoltaica em Santa Maria de Galéria, destinada à produção de energia limpa. O objetivo, reiterou o diretor Maschi, é tornar totalmente verde o abastecimento energético do centro de rádio e, de maneira mais geral, dos serviços e utilidades do Estado da Cidade do Vaticano.
1: Dos estúdios da Rádio Vaticano, Vatican News, Jackson Erpin.

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1: Alô Brasil, alô países de língua portuguesa. Este é o programa da Rádio Vaticano, Vatican News, deste sábado, 30 de maio. Traremos para você que está sintonizado conosco as últimas informações sobre o Papa Leão XIV, a Santa Sé e a Igreja em todo o mundo. Nos estúdios hoje, Jackson Erten, na assessoria técnica, Gabriele Di Domenico. O tempo é bom na cidade do estado do Vaticano neste momento. Temperatura na Praça São Pedro está por volta dos 31 graus. E passemos aos destaques do nosso programa de hoje. Em seu primeiro encontro com a renovação carismática católica, Leão XIV afirma que adoração e louvor são aspectos essenciais da oração cristã e convida a manter vivo o amor pelos pobres que revela a verdadeira face de Deus. No início da noite de sábado, a oração do Rosário pela Paz com o Santo Padre na Gruta de Lourdes, dos Jardins Vaticanos, a qual estarão unidos fiéis e santuários de várias partes do mundo. Encíclica Magnífica Humanitas e a Paz marcaram o telefonema do Papa com o primeiro-ministro canadense. O cardeal-prefeito do Dicastério para as Igrejas Orientais participou em Bagdá da cerimônia de posse do novo Patriarca dos Caldeus. Teremos ainda o papel essencial das ondas curtas na era digital e a tema de seminário no Vaticano. A Igreja recorda hoje Santa Joana d'Arc. Joana nasceu em Domremy, na região de Lorena, na França, em 1412. Com 13 anos, durante uma oração, ouviu vozes que a convidavam a libertar a França dominada pelos ingleses. 4 anos mais tarde, foi levada pelo governador de sua província ao futuro rei Carlos. Na audiência, demonstrou conhecer dados secretíssimos de Estado que teria recebido por revelação divina. O príncipe, convencido da retidão de Joana e de que era enviada por Deus, confiou-lhe o comando das tropas que obtiveram sucesso. Em uma emboscada, Joana foi aprisionada e entregue aos ingleses em troca de um resgate altíssimo, anular a coroação do rei Carlos. Mas para isso era preciso destruir a figura de Joana considerada uma feiticeira. Por isso, ela apelou ao Papa. Mas infelizmente, a sua voz não chegou até Roma. E com 19 anos de idade, foi condenada a morrer queimada. Joana d'Arc passou para a história como uma jovem camponesa que, à frente de um exército, derrotou outro bastante poderoso, coroou um rei e morreu em uma fogueira. Em 1920, Joana d'Arc foi canonizada por Bento XV.

0: E vamos recordar a agenda deste sábado do Santo Padre, que às 8h30 recebeu em audiência o prefeito do Dicastério para os Bispos, o arcebispo Filippo Iannone. Já às 9h30, na sala do consistório, foi a vez de encontrar os 40 participantes do Encontro Internacional Educação sobre Saúde Mental. Na sequência, às 10 horas, na Sala Clementina, Leão XIV se encontrou com 400 membros da Fundação Centésimos Anos Pro Pontífice. E por volta das 10h45, Santo Padre foi até a Sala Paulo VI para o encontro com cerca de 4.500 membros da Renovação Carismática Católica. Já na parte da tarde, às 17 horas, na Sala das Bênçãos, o Pontífice receberá cerca de 1.000 membros da comunidade de Vila Nazaré. E por fim, às 19 horas, na Gruta de Lourdes, nos Jardins Vaticanos, a oração do Santo Rosário no encerramento do mês mariano, com transmissão da Rádio Vaticano Vatican News também, com comentários em português.
1: Put yourselves at the service of the dioceses and parishes, offering your experience and methods of evangelization.
0: Coloquem-se ao serviço das vossas dioceses e paróquias, oferecendo a vossa experiência e métodos de evangelização. Sigam fielmente a orientação dos vossos sacerdotes e, no vosso discernimento comunitário, escutem as vozes das pessoas sábias, mesmo que não pertençam aos vossos grupos.
1: Cultivate harmony and cooperation among the communities to which you belong.
0: Cultivem a harmonia e a cooperação entre as comunidades a que pertencem, tendo cuidado de nunca ceder ao desejo de autopromoção, à busca do poder e ao prestígio pessoal. Que o Espírito Santo seja sempre uma luz e uma fonte de força na vossa caminhada pessoal e comunitária. E que a Virgem Maria, Mãe da Igreja, vos proteja.
1: And may the Virgin Mary, Mother of the Church, protect you.
0: Na manhã deste sábado, 30 de maio, o primeiro encontro de Leão XIV com os membros da Renovação Carismática Católica. Sua saudação iniciou recordando aos presentes que Deus abençoou a todos com muitos dons, incluindo a vitalidade espiritual. Também que os anos que se seguiram ao Concílio Vaticano II foram tempos de grande expansão e crescimento, de integração à vida da Igreja e de consolidação suas estruturas de serviço. Em seguida, citou os pontífices que reconheceram o movimento como um grande dom para a Igreja, com São Paulo VI que afirmou: "Nada é mais necessário para um mundo cada vez mais secularizado do que o testemunho dessa renovação espiritual." São João Paulo II que disse: "É o próprio Espírito que vos impele a dar testemunho. Continuem a comunicar esse zelo pelo Evangelho àqueles que vos rodeiam." Então, recordou as palavras de Bento XVI. "Um dos elementos e aspectos positivos da comunidade da Renovação Carismática Católica é precisamente a sua ênfase nos carismas ou dons do Espírito Santo, e o seu mérito reside em ter relembrado a sua atualidade na Igreja." Citando, por fim, o Papa Francisco, que definiu muitas vezes a família da Renovação como uma corrente de graça, que é para toda a Igreja e não apenas para alguns. Em seguida, o pontífice diz que gostaria de fomentar a relação de respeito mútuo e proximidade da Sé de Pedro e a grande família da Renovação Carismática, com algumas reflexões sobre alguns aspectos-chave da experiência espiritual: o batismo no Espírito, a oração de louvor, a palavra de Deus, a comunhão e a caridade.
1: First baptism in the Spirit.
0: A vossa caminhada de fé partilhada, disse o pontífice, tem a sua origem na experiência pessoal do Espírito Santo, que permitiu que a graça do batismo se tornasse eficaz em cada um de vós, conduzindo-vos a uma clara consciência do amor de Deus, afirmando que esta é a primeira experiência poderosa da graça. Deus deixou de ser uma mera ideia e se tornou a expressão real e definitiva da paternidade. Seu Espírito trouxe reconciliação interior, paz e libertação dos apegos mundanos e da opressão do pecado. Dessa experiência do Espírito, disse ainda o Papa, surge o desejo interior de ser testemunhas e arautos do seu amor, levando sua consolação às pessoas oprimidas por um sentimento de vazio e solidão. Ao refletir sobre a oração de louvor, recordou que foi precisamente a partir dessa experiência cativante do Espírito Santo que começou uma nova vida de oração, que tomou a forma de uma nova capacidade de diálogo espontâneo e sincero com Deus e uma nova abertura ao louvor, adoração e a oferta de ação de graças a Ele. A adoração e o louvor, tão característicos de seus encontros, são aspectos essenciais da oração cristã. E vocês ajudaram a redescobri-los e a trazê-los de volta ao primeiro plano nos últimos anos. O renovado derramamento do Espírito Santo também os conduziu ao encontro vivo com as Sagradas Escrituras e o Papa ao falar sobre a Palavra de Deus como um aspecto-chave da experiência espiritual, dizendo em seguida que as Escrituras se tornaram para a renovação uma maravilhosa fonte de alimento espiritual que ilumina e conforta. E o Espírito Santo é a fonte da comunhão. Palavras que recordam a novena ao Espírito Santo com a intenção da unidade cristã encorajada pelo Papa Leão XIII, consagrando a unidade da Igreja como fruto do Espírito. É o Espírito que cria harmonia entre os vários carismas e componentes da renovação carismática, bem como com nossos irmãos e irmãs de outras denominações cristãs. Por fim, a caridade. A presença renovada do Espírito despertou em vocês uma nova capacidade de amar, inspirada pela própria caridade divina. Muitas obras de caridade para com os necessitados, tanto em espírito como em corpo, surgiram da renovação carismática católica. Vos convido, então, a manter vivo esse amor pelos pobres que revela a verdadeira face de Deus.
1: I invite you then to keep alive this love for the poor, which reveals the true face of God.

Na tarde de ontem, sexta-feira, o Papa Leão XIV conversou por telefone com o primeiro-ministro do Canadá, Mark Carney, por ocasião da publicação da encíclica Magnifica Humanitas. Uma nota da sala de imprensa da Santa Sé informa que foi discutida a importância do debate sobre o desenvolvimento da inteligência artificial sob uma perspectiva ética e de uma abordagem centrada no ser humano. No decorrer da conversa, foram também abordados temas de interesse comum no âmbito regional e internacional, com especial referência ao empenho pela paz entre os povos, em particular no Oriente Médio e na Ucrânia. O primeiro-ministro canadense Carney havia se encontrado com o Papa Leão XIV no Vaticano em 18 de maio de 2025, ao final da missa do início de pontificado. Carney, católico praticante, veio a Roma com a família. Primeiro-ministro desde março de 2025, tem 61 anos, é economista, banqueiro, empresário e político, líder do Partido Liberal Canadense. Ele é casado com Diane e tem 4 filhos.

0: E o Papa Leão XIV voltou a convocar todos para rezar um terço pela paz neste sábado 30 de maio, desde a Gruta de Nossa Senhora de Lourdes, nos Jardins Vaticanos. Andressa Colê.
1: O convite é feito após a vigília de oração celebrada na Basílica de São Pedro no último dia 11 de abril, quando o pontífice uniu as forças morais do mundo que repudia a guerra para invocar a paz com a oração do terço, para romper a cadeia demoníaca do mal que até usa o santo nome de Deus em discursos de morte. Quem reza não mata nem ameaça com a morte, disse naquela oportunidade o Papa, porque virou as costas ao Deus vivo, sacrificando valores e esperando que o mundo inteiro se ajoelhe. Basta com a idolatria de si mesmo e do dinheiro e com a loucura da guerra, exortou Leão XIV, e que se cultive o cuidado da vida com a oração em casas de paz. Ao final do mês mariano, então, neste sábado 30 de maio, o pontífice irá presidir a recitação do terço a partir das 7 da noite do horário local, 2 da tarde no horário de Brasília. Para quem estiver em Roma, será possível participar presencialmente através de bilhetes gratuitos que poderão ser retirados sem necessidade de reserva prévia na Via della Conciliazione número 7 nos dias que antecedem a iniciativa, ou seja, nas datas de 28, 29 e também 30 de maio, das 9h30 da manhã às 5h30 da tarde do horário local e até se esgotarem os ingressos. O acesso ao estado da cidade do Vaticano no dia da iniciativa será permitido após as verificações realizadas pelas forças de segurança, por isso, recomenda-se chegar com antecedência ao local. O trajeto até a Gruta de Lourdes será indicado por voluntários e, para quem tiver dificuldade de locomoção, haverá um serviço de transporte até o local de oração. Na Praça São Pedro, como informam os organizadores da Sessão para as Questões Fundamentais da Evangelização no Mundo, do Dicastério para a Evangelização, os telões instalados irão transmitir o momento de oração para que mais fiéis possam se unir e invocar a paz no mundo. Os próprios canais do Vatican News irão disponibilizar o mesmo serviço com transmissão ao vivo, direto da Gruta de Nossa Senhora de Lourdes, nos Jardins do Vaticano, com comentários em português. Para a ocasião, todos os santuários do mundo estão convidados a se unir através dos seus peregrinos e fiéis em oração com o pontífice. Já aderiram à iniciativa o próprio Santuário da Bem-Aventurada Virgem do Rosário, em Fátima, Portugal, assim como o Santuário da Mãe de Deus de Zarvanitsa, na Ucrânia, o Santuário Internacional de Nossa Senhora da Paz e da Boa Viagem de Antípolo, nas Filipinas, o Santuário de Nossa Senhora Rainha da Paz de Medjugorje, na Bósnia e Herzegovina, o Santuário de Nossa Senhora de Lourdes, em Lourdes, na França, o Santuário de São Charbel Anaia de Biblos, no Líbano, e o Santuário Pontifício da Santa Casa, na cidade de Loreto, na Itália. O Dicastério solicita que todos os santuários que participarão do Terço pela Paz ao término da oração também respondam a um questionário que está disponível no nosso site, o www.vaticanews.va/pt.
0: E o cardeal prefeito do Dicastério para as Igrejas Orientais participou em Bagdá da entronização do patriarca Polis III Nona. Quem nos traz os detalhes é Raimundo Lima.
2: Fidelidade às tradições e a alegria de compartilhá-las com outras igrejas e expressões religiosas para um testemunho que torna o mundo melhor, mais sereno, mais aberto à esperança, mais capaz de crescer. Foi isso que o cardeal Cláudio Guggerotti, prefeito do Dicastério para as Igrejas Orientais, pediu ao patriarca de Bagdá dos Caldeus, Polis III Nona, durante a cerimônia de entronização que ocorreu na manhã desta sexta-feira, 29 de maio, na Catedral Caldeia de São José, em Bagdá, no Iraque. O purpurado definiu o dia de histórico, transmitindo os votos de felicidades e a solidariedade de Leão XIV em seu compromisso de viver em plena comunhão e apoio fraterno para o bem de todos. Em seguida, o prefeito do Dicastério para as Igrejas Orientais traçou a história da Igreja Caldeia, rica de mistério e surpreendente em muitos aspectos, formada por apóstolos e seus primeiros sucessores, com raízes diretas na terra de Jesus. O cardeal Guggerotti também recordou o desenvolvimento filosófico e teológico de altíssimo nível elaborado em mosteiros e universidades, e o trabalho dos tradutores de antigos escritos da cultura grega, uma autêntica ponte para o mundo europeu. Outros elementos constitutivos destacados pelo purpurado foram o martírio, coerente e fiel até tempos recentes, e a presença cada vez mais disseminada em diversas terras ao redor do mundo devido à instabilidade do querido e ferido Oriente Médio, onde a Igreja Caldeia é uma presença acolhida, estimada e admirada por sua capacidade de adaptação, mas profundamente ligada à sua própria história. Uma enorme herança preservada em vasos de barro, resumiu o cardeal prefeito, referindo-se ao delicado contexto da missão do novo patriarca. Cuide bem destes fiéis, Beatitude, exortou. Eles são sua família, a serem acolhidos no abraço espiritual da oração, do cuidado e da solidariedade diária. Buscando um pai, um mestre, mas, sobretudo, um exemplo de santidade. Não só eles, mas toda a Igreja olham para o novo patriarca como uma oportunidade extraordinária para uma nova primavera. O que Hipólito III Nona tem diante de si, segundo o prefeito do Dicastério para as Igrejas Orientais, é um desafio espiritual e ascético que abrange liturgia, catequese e testemunho de caridade, solidariedade participativa com os pobres, formação cultural e espiritual do clero, bem como presença constante, dando prioridade absoluta à pregação do Evangelho sobre outros interesses humanos, embora legítimos, mas perigosos, se colocados em primeiro lugar. Esforços e preocupações são necessários para que uma nova vida possa florescer, dando conforto aos corações atordoados e coragem para trilhar novos caminhos, incorporando a riqueza da tradição às necessidades e desafios diários da vida moderna, enfatizou ele. Mais uma vez, expressou a esperança de que a voz da Igreja Caldeia não seja diminuída por circunstâncias históricas ou políticas e que esta terra sagrada possa ser, ainda mais do que no passado, um lugar de peregrinação não apenas a lugares de fé antiga, mas a comunidades que suscitam inspiração e admiração por sua fidelidade a Cristo. Estas não são, esclareceu o cardeal, palavras de conveniência. O serviço do clero e dos religiosos e religiosas é a tarefa do jardineiro que cuida do seu jardim sem cálculo, sem ambição, sem falsidade, mas com total transparência de costumes e meios, inclusive financeiros, reiterou. Por fim, assegurou a presença e a disponibilidade da Santa Sé para colaborar em tudo o que for útil para fortalecer o que ajuda esta Igreja a cumprir novamente a sua missão, que não se limita a um território restrito, mas que, também por causa da atual diáspora, continua a se espalhar e a ser um núcleo de inspiração para muitos povos.
0: O papel essencial das ondas curtas na era digital é tema de seminário no Vaticano, como nos conta Andressa Collet.
1: Ao longo das décadas, os sistemas de rádio de ondas curtas representaram um dos principais instrumentos de comunicação da Santa Sé, acompanhando a evolução tecnológica por meio de contínuos processos de modernização. Apesar da difusão das tecnologias digitais, as ondas curtas continuam desempenhando um papel essencial na cobertura de grandes distâncias e no alcance de áreas que atualmente não são atendidas por sistemas mais modernos. Foi nesse contexto que se realizou no Centro de Rádio de Santa Maria de Galéria, da Santa Sé, o Seminário Técnico Sistemas de Radiodifusão em Ondas Curtas, organizado pela Comissão de Mídia Digital da Ordem dos Engenheiros da Província de Roma e em colaboração com o Dicastério para a Comunicação da Santa Sé. Entre os temas aprofundados, portanto, os princípios da propagação de rádio, os aspectos regulatórios e as características técnicas das instalações, com a participação direta do pessoal especializado responsável pela gestão. Não podemos conceber a comunicação apenas para quem tem uma conexão rápida, um smartphone recente, um plano de dados ou familiaridade com as plataformas digitais, destacou o engenheiro Francesco Maschi, diretor da Direção de Tecnologia do Dicastério para a Comunicação. Por isso, as ondas curtas mantêm uma característica valiosa, reiterou ele. Podem cobrir grandes distâncias, ultrapassar fronteiras geográficas e alcançar territórios onde outras redes não chegam ou não são confiáveis sem a necessidade de intermediários. Em particular, em contextos difíceis, as ondas curtas podem continuar desempenhando um papel quando as infraestruturas digitais estão ausentes, interrompidas, limitadas ou condicionadas, por exemplo, devido a guerras. Isso é ainda mais verdadeiro se considerarmos as especificidades da comunicação da Santa Sé, que, continua Maschi, tem uma responsabilidade particular: tornar acessível a voz do Papa a todos aqueles que desejam ouvi-la, independentemente da localização geográfica, da cultura, das possibilidades técnicas e econômicas, da língua, da condição social ou das infraestruturas disponíveis. O seminário foi realizado no dia em que entrou em vigor o acordo entre a Santa Sé e a Itália para a construção de uma instalação agrovoltaica em Santa Maria de Galéria, destinada à produção de energia limpa. O objetivo, reiterou o diretor Maschi, é tornar totalmente verde o abastecimento energético do centro de rádio e, de maneira mais geral, dos serviços e utilidades do Estado da Cidade do Vaticano.
0: Era 30 de maio de 1996. Após semanas de angústia, que tiveram início na noite entre 26 e 27 de março daquele ano, quando um comando de terroristas islâmicos sequestrou 7 monges de Tiberíni, nas montanhas da Argélia, seus restos mortais eram encontrados após o anúncio de suas mortes, que havia sido feito em 21 de maio. E exatamente 30 anos após o martírio dos 7 monges e do bispo de Oran, Pierre Claveri, assassinado em 1 de agosto de 1996, juntamente com seu amigo muçulmano, Mohamed, chega à televisão o documentário Dar a Vida pelos Amigos, Mártires da Argélia, 30 anos depois, produzido por Vatican Media, Livraria Editora Vaticano e Fundação Oasis. Curado por Alessandro Banfi, Lorenzo Fazzini e Chiara Pellegrino, o documentário será transmitido neste sábado, 30 de maio, às 22h50, horário italiano, na TV 2000 dos Bispos Italianos. O filme repassa os eventos da pequena igreja da Argélia, testemunha do Evangelho, durante os anos de violência no norte da África, que ceifou a vida de 200 mil pessoas, incluindo 19 religiosos e religiosas católicos. Por meio de testemunhos inéditos de irmãos e irmãs, parentes, amigos e familiares, o documentário compartilha uma história de fé, amizade e diálogo que também repercutiu no mundo do cinema com o filme Deuses e Homens, vencedor do prêmio especial no Festival de Cannes. O documentário também apresenta, pela primeira vez, duas entrevistas inéditas com o padre Christian Tchergé, prior do Mosteiro de Tiberíni, e uma com o bispo Pierre Claveri, nas quais ambos refletem sobre o significado da presença minoritária cristã em terras islâmicas, uma presença marcada pela amizade e pelo diálogo. A história dos mártires argelinos é também uma mensagem de paz e fraternidade nesse tempo de divisão e conflito, como recordou o Papa Leão XIV ao lembrar o testemunho dos 19 mártires durante sua recente viagem à Argélia. O documentário também está disponível para streaming e on-demand na plataforma Play 2000. E assim, queridos amigos, chegamos ao final do nosso programa da manhã deste sábado, agradecendo a todos pela audiência. Até nosso próximo encontro.

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2: Alô você, estamos de volta com a MPB na Rádio Vaticano, a música popular brasileira. Nos estúdios Silvone José. Está chegando a primeira no nosso espaço de hoje, Gonzaguinha, Lindo Lago do Amor. Depois é a vez de Leila Pinheiro.

0: Você ouviu aí a belíssima voz de Elis Regina, Domingo em Copacabana. Antes, Ivan Lins, Abre Alas. E ainda Leila Pinheiro, com toda a sua sensibilidade, em Tempo Perdido. Chegamos assim ao final do nosso espaço de hoje. Obrigado pela companhia. Nós voltamos amanhã. Um bom início de tarde para você.
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0: Laudetur Jesus Christus.
1: Amigas e amigos ouvintes, saudações sororais e fraternais. Sintonizam a Rádio Vaticano a transmitir o seu rádio jornal em língua portuguesa para os ouvintes que nos escutam no continente europeu e pelo mundo fora. Em audiência concedida na manhã deste sábado, dia 30 de maio, à Fundação Centésimos Anos Pro Pontifes, o Papa Leão XIV recordou a importância da doutrina social da Igreja, central na encíclica Magnifica Humanitas. A crise da democracia, disse, é uma crise antropológica. No meio às divisões da sociedade contemporânea, é necessário promover o diálogo baseado na verdade para fortalecer a humanidade comum. Dom Zacarias Camoenho, arcebispo emérito de Lubango, em Angola, partiu para a casa do Pai nesta sexta-feira, dia em que os cristãos celebraram a paixão e morte de Cristo. Foi uma das figuras mais marcantes da história da Igreja de Angola, sendo o único bispo que viveu todo o tempo de Angola independente, pois foi ordenado em 1974. Eu sou Filomeno Lopes.
2: Dear brothers and sisters in Christ, I'm pleased to welcome you this morning, the President, members of Centesimus Annus Pro Pontifice Foundation, as well as those of you who took part in the 2026 General Assembly and International Conference.
1: Busca da verdade, liberdade como relação e diálogo. São as três reflexões oferecidas pelo Papa Leão XIV aos membros da Fundação Centésimos Anos Pro Pontifes, recebidos em audiência na manhã de hoje, sábado, dia 30 de maio, na Sala Clementina do Palácio Apostólico Vaticano. No seu discurso, pronunciado em inglês, o Pontífice recordou a recente encíclica Magnifica Humanitas, para sublinhar a importância da doutrina social da Igreja na sociedade contemporânea. É um tema que está particularmente em meu coração, explicou, pois constitui uma parte essencial da missão da Igreja no mundo. Da encíclica, portanto, emanam as orientações oferecidas pelo Papa. Em primeiro lugar, a reflexão sobre a humanidade comum. Vivemos, diz, numa era caracterizada por guerras e por uma crescente polarização, bem como por divisões culturais e sociais. No entanto, no meio da fragilidade, nasce uma nova esperança. Embora as divisões pareçam crescer, emerge um denominador comum que indiscutivelmente nos une a todos: a nossa humanidade comum. Diante das adversidades, o homem é chamado então a repensar uma pergunta fundamental, ou seja, qual direção escolher como comunidade humana. Trata-se, explica o Papa, de um questionamento crucial. Tais perguntas são uma clara manifestação da busca da verdade, da humanidade e despertam o desejo de algo mais, uma sede de Deus e um sentido duradouro. No coração do homem, prossegue o Pontífice, habita também o desejo de liberdade, entendida não como a capacidade de fazer o que se quer ou absolutismos, mas sim como uma dimensão racional, um dom de si e abertura aos outros. Esse tipo de liberdade, ressalta ainda o Papa, remete à cidade de Deus descrita por Santo Agostinho. Fundada no amor de Deus até o dom de si e no cultivo das relações, ela torna realmente possível construir uma civilização do amor. Sob esta perspectiva, podemos descobrir que o que se esconde por trás da crise das democracias contemporâneas e do enfraquecimento do multilateralismo é, de fato, uma crise antropológica que deriva de termos, em grande parte, esquecido o Criador. Apesar de tudo, o Papa encoraja dizendo que não se deve ceder ao desespero, mas sim construir uma barreira contra a desumanização, colocando em prática uma soma de pequenas e tenazes fidelidades e, acima de tudo, praticando o diálogo, fundado na verdade que reconhece e valoriza a humanidade comum de cada pessoa. ter em mente, prosseguiu o Papa, a dignidade inata de cada indivíduo permite superar o egoísmo e os interesses particulares em favor do bem comum. Esta mesma dignidade também fornece o contexto no qual podemos falar de um pluralismo saudável que reconhece a riqueza das contribuições que vêm de pessoas de diferentes origens e que leva à coexistência pacífica.
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1: A audiência com o Pontífice encerrou, de facto, dois momentos de destaque para a atividade da Fundação Centésimos Anos para o Pontífice. A Assembleia Geral, realizada em 28 de maio em Roma, sob o tema O Pensamento Social Católico Enfrenta os Desafios à Liberdade e o Pluralismo numa Economia e Sociedade Desordenadas, Renovar a Visão dos Centésimos Anos, e a Conferência Internacional realizada na sexta-feira, dia 29 de maio, no Vaticano, intitulada Um Mundo Fragmentado em Busca de Espiritualidade, Liberdade e Pluralismo por meio da Doutrina Social da Igreja.
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1: Dom Zacarias Camoenho, arcebispo emérito de Lubango, partiu para a casa do pai nesta sexta-feira, dia 29 de maio, dia em que os cristãos celebraram a paixão e morte de Cristo. Foi uma das figuras mais marcantes da história da Igreja de Angola, sendo o único bispo que viveu todo o tempo de Angola independente, pois foi ordenado em 1974. A história da Igreja e do país não se pode escrever, portanto, sem gravar o seu nome, as suas palavras proféticas, o seu compromisso pela justiça e pela paz, recorda o padre Tony Neves.
3: Dom Zacarias Camoenho, arcebispo emérito de Lubango, partiu para a casa do pai esta sexta-feira, dia em que os cristãos celebram a paixão e morte de Cristo. Foi uma das figuras mais marcantes da história da Igreja de Angola, sendo o único bispo que viveu todo o tempo de Angola independente, pois foi ordenado em 1974. A história da Igreja e do país não se pode escrever sem gravar o seu nome, as suas palavras proféticas, o seu compromisso pela justiça e pela paz. Nasceu em 1934, no Chimbundo, uma aldeia da Missão do Bailundo, no interior de Nova Lisboa, o Ambo. Tive a alegria de lá passar recentemente e ver que a escola tem o nome de Dom Zacarias. Levado pelos missionários espiritanos para o seminário, seria ordenado padre por Dom Daniel Junqueira, arcebispo de Nova Lisboa, a 9 de junho de 1961. Foi desempenhando sempre cargos de responsabilidade. Seria nomeado reitor do Seminário Maior de Cristo Rei, Nova Lisboa, cargo que ocupou até à surpreendente nomeação como Bispo Auxiliar de Luanda, em 1974, ainda em tempo colonial. Roma criou a Diocese de Novo Redondo, hoje Sumbe, em 1975, sendo Dom Zacarias nomeado como seu primeiro bispo. Ali esteve 20 anos até rumar ao Lubango, onde foi o arcebispo coadjutor de Dom Manuel Franklin da Costa, de 1995 a 97, sendo o titular de 97 até 2009, quando se tornou emérito após ter atingido o limite de idade. Foi substituído por Dom Gabriel Bilingue, espiritano. Com um humor sempre finíssimo, disse-me um dia: para provar que eu sou espiritano de alma e coração, basta ver que todos os meus sucessores foram espiritanos. Dom Benedito Roberto no Sumbe, Dom Gabriel Bilingue no Lubango. Após deixar o Lubango, ainda foi nomeado em 2010 administrador apostólico da Diocese do Namibe. Foi eleito presidente da SEAST, onde exerceu dois mandatos em tempos muito difíceis, de 97 a 2003, tempo que inclui o fim da Guerra Civil, com o Memorando de Luena assinado em 2002. Neste período de cruel guerra civil, liderou a criação do movimento Pro Pace, em 99, e com outras igrejas cristãs, lançou e presidiu ao Comitê Intereclesial para a Paz, o COIEPA, fundado no ano 2000. Ganhou em 2001 o Prémio Sakharov para a Liberdade de Pensamento, atribuído pelo Parlamento Europeu, pelos seus compromissos em favor da paz em Angola. Fundou a Congregação das Irmãs Franciscanas da Visitação. A Conferência Episcopal de Angola e São Tomé prestou-lhe uma sentida homenagem por ocasião dos seus 50 anos de ordenação episcopal, em novembro de 2024. Multiplicou celebrações e encontros nas várias dioceses por onde passou, seja como padre no Uambo ou como bispo em Luanda, Sumbe, Lubango e Namibe. Há recordações que não me abandonam. Quando em 2016 fui a Luanda ao jubileu dos 150 anos da chegada dos espiritanos, Dom Zacarias não faltou a nenhum dos momentos do denso programa jubilar. A Eucaristia de encerramento foi muito solene, com milhares de pessoas no adro da Igreja do Espírito Santo, no São Pedro do Prenda. Quando chegou o momento de ação de graças, todos os missionários espiritanos foram convidados a juntar-se para uma homenagem. O povo cantava e dançava, os espiritanos faziam o mesmo e, dentre os bispos presentes, sai Dom Zacarias, junta-se à dança e diz muito alto: "Eu também sou espiritano." E lá dançou até que o presidente da celebração avançou para o oremos final. Partiu um amigo. Escreveu-me, era ele então o presidente da Conferência Episcopal, o prefácio do meu livro Angola, a Igreja Católica pela Paz, publicado em 2001, no ano anterior ao fim da Guerra Civil. Conclui assim o prefácio: "Advogamos o diálogo inclusivo em que, depostas as armas e as intimidações, a compra e venda de interesses, vulgo corrupção, todos participem do projeto Nação e todos se comprometam na e pela sua implantação." Conversámos vezes sem conta, partilhámos alegrias e angústias, era sempre uma festa o nosso frequente reencontro. Encontrei-o em Roma na despedida do Papa Francisco e na eleição do Papa Leão. Vi-o com o seu habitual sorriso na recente visita do Papa a Angola. Partiu quase sem ter tempo de se despedir, mas deixa um enorme legado, uma mina de diamantes ainda por explorar. Que descanse na paz daquele em quem sempre acreditou e a quem tanto e tão bem serviu durante toda a sua longa vida. Obrigado, Dom Zacarias.
1: E ponto final nesta nossa edição de hoje. Nós voltamos amanhã, sempre à mesma hora. A todos a continuação de um feliz e sereno fim de semana. Fiquem bem e até amanhã, se Deus quiser. Ale, laudetur Jesus Christus.

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1: Alô Brasil, alô países de língua portuguesa. Este é o programa da Rádio Vaticano, Vatican News, deste sábado, 30 de maio. Traremos para você que está sintonizado conosco as últimas informações sobre o Papa Leão XIV, a Santa Sé e a Igreja em todo o mundo. Nos estúdios hoje, Jackson Erpin, na assessoria técnica, Bruno Orte. E passemos ao pensamento bíblico que escolhemos hoje para você. Venho assim contemplar-vos no templo para ver vossa glória e poder. Vosso amor vale mais do que a vida, e por isso meus lábios vos louvam. Do Salmo 92, versículos 3 e 4. E passemos aos destaques do nosso programa de hoje. Mensagem do Papa em português para o 16º Simpósio Nacional das Famílias que se realiza neste final de semana no Santuário de Aparecida. Olhar para as famílias com realismo e compaixão. Adoração e louvor, aspectos essenciais da adoração cristã, foi o que disse o Papa Leão XIV no seu primeiro encontro com a Renovação Carismática Católica. Mantenham vivo o amor pelos pobres que revela a verdadeira face de Deus. E neste sábado, a Igreja em todo o mundo se une com o Papa Leão XIV na oração do Rosário pela Paz. Teremos ainda a reflexão para a solenidade da Santíssima Trindade. Fique conosco, o nosso programa está começando agora. Olhar para as famílias com realismo e compaixão. Essa foi a exortação de Leão XIV, na mensagem em português, enviada ao 16º Simpósio Nacional das Famílias, que se realiza neste final de semana no Santuário de Aparecida. André Sacolé.
2: Caríssimas famílias, com grande alegria, dirijo esta mensagem a todos os participantes desse Simpósio Nacional, organizado pela Conferência Nacional dos Bispos do Brasil, na Casa da Mãe Aparecida, lugar especial para todos os brasileiros e também para os católicos do mundo inteiro. Sinto-me em profunda sintonia com vocês e com os trabalhos que juntos desenvolvem, com a oração e a reflexão de cada sobre um tema de tamanha relevância, a família.
3: O próprio Papa Leão XIV, falando num português bem claro e articulado, fez questão de participar do 16º Simpósio Nacional das Famílias, que está sendo realizado neste final de semana no Centro de Eventos Padre Victor Coelho de Almeida, no Santuário Nacional em Aparecida, São Paulo. Através de uma mensagem em vídeo, o pontífice se dirigiu a todos os envolvidos na pastoral familiar do Brasil e àqueles dos movimentos, serviços, novas comunidades e especialmente as famílias participantes que decidiram se aprofundar no tema. De fato, o evento celebra o aniversário de duas exortações apostólicas que são os pilares da pastoral familiar moderna. Os 10 anos de Amoris Laetitia, do Papa Francisco, e os 45 anos de Familiares Consórcio, de São João Paulo II. Ao analisar os documentos, o evento quer mostrar que a doutrina da Igreja sobre a família é viva e atual, unindo a sabedoria do Papa polonês com um olhar acolhedor do pontífice argentino.
2: A Igreja ensina que a família e a primeira e essencial célula da sociedade, e por isso deve ser protegida e promovida, chamada a anunciar o amor de Deus no mundo de hoje, a singular comunidade de pessoas formada por um homem e uma mulher, de tal modo unidos no amor, que se tornam uma só carne. só compreende plenamente a sua identidade quando olha para o Senhor Jesus e o sacrifício que ele fez de si mesmo sobre a cruz em favor da sua esposa, a Igreja. É em Cristo que aprendemos a ver no outro a imagem de Deus, amando o próximo como ele nos amou.
3: Em vídeo, o Papa Leão XIV também procurou alertar sobre as dificuldades e os desafios enfrentados pelas famílias, demonstrando também a sua preocupação em relação ao bem vivido dentro dos lares, que o próprio Papa Francisco chamou a atenção em Amoris Laetitia, que é um fator decisivo para o futuro tanto do mundo como da Igreja. Por isso, a Igreja precisa percorrer o caminho da misericórdia de Deus para integrar todas as pessoas incondicionalmente à luz do Evangelho e com um discernimento pastoral cheio de amor misericordioso.
2: No entanto, é preciso olhar para as famílias com realismo e compaixão, sabendo das inúmeras dificuldades que as afligem, isto é, das suas fragilidades, crises, angústias e tantas outras situações de sofrimento. Tudo isso exige da Igreja e dos agentes de pastoral uma abordagem misericordiosa e um prudente e maduro discernimento. Portanto, estejamos atentos ao exemplo da Sagrada Família de Nazaré, às pequenas e fundamentais virtudes do lar em que Jesus nasceu e cresceu, aprendendo com São José e a Virgem Maria, devem servir de inspiração e modelo para todos os nossos lares e ser a fonte onde se busca a verdadeira paz. De fato, como indicou Bento XVI, a família desempenha uma missão primordial e insubstituível como educadora para a paz. Em vista disso, caríssimos irmãos, irmãs, como penhor dos mais abundantes dons celestiais e por intercessão de Nossa Senhora Aparecida, Reina e Padroeira do Brasil, envio a minha bênção aos bispos, aos participantes desse simpósio e a todas as famílias. Deus vos abençoe.

0: put yourselves at the service of the diocese and parishes, offering your experience and methods of evangelization.
1: Coloquem-se ao serviço das vossas dioceses e paróquias, oferecendo a vossa experiência e métodos de evangelização. Sigam fielmente a orientação dos vossos sacerdotes e, no vosso discernimento comunitário, escutem as vozes das pessoas sábias, mesmo que não pertençam aos vossos grupos.
0: Cultivate harmony in cooperation among the communities to which you belong.
1: Cultivem a harmonia e a cooperação entre as comunidades a que pertencem, tendo cuidado de nunca ceder ao desejo de autopromoção, à busca do poder e ao prestígio pessoal. Que o Espírito Santo seja sempre uma luz e uma fonte de força na vossa caminhada pessoal e comunitária. E que a Virgem Maria, Mãe da Igreja, vos proteja.
0: And may the Virgin Mary, Mother of the Church, protect you.
1: Na manhã deste sábado, 30 de maio, o primeiro encontro de Leão XIV com os membros da Renovação Carismática Católica. Sua saudação iniciou recordando aos presentes que Deus abençoou a todos com muitos dons, incluindo a vitalidade espiritual. Também que os anos que se seguiram ao Concílio Vaticano II foram um tempo de grande expansão e crescimento, de integração à vida da Igreja e de consolidação suas estruturas de serviço. Em seguida, citou os pontífices que reconheceram o movimento como um grande dom para a Igreja, com São Paulo VI que afirmou: "Nada é mais necessário para um mundo cada vez mais secularizado do que o testemunho dessa renovação espiritual." São João Paulo II que disse: "É o próprio Espírito que vos impele a dar testemunho. Continuem a comunicar esse zelo pelo Evangelho àqueles que vos rodeiam." Então, recordou as palavras de Bento XVI. Um dos elementos e aspectos positivos da comunidade da Renovação Carismática Católica é precisamente a sua ênfase nos carismas ou dons do Espírito Santo, e o seu mérito reside em ter relembrado a sua atualidade na Igreja. Citando, por fim, o Papa Francisco, que definiu muitas vezes a família da Renovação como uma corrente de graça, que é para toda a Igreja e não apenas para alguns.
0: Not just for some.
1: Em seguida, o pontífice disse que gostaria de fomentar a relação de respeito mútuo e proximidade da Sé de Pedro e a grande família da Renovação Carismática, com algumas reflexões sobre alguns aspectos-chave da experiência espiritual: o batismo no Espírito, a oração de louvor, a palavra de Deus, a comunhão e a caridade.
0: First baptism in the Spirit.
1: A vossa caminhada de fé partilhada, disse o pontífice, tem a sua origem na experiência pessoal do Espírito Santo que permitiu que a graça do batismo se tornasse eficaz em cada um de vós, conduzindo-vos a uma clara consciência do amor de Deus, afirmando que esta é a primeira experiência poderosa da graça. Deus deixou de ser uma mera ideia e se tornou a expressão real e definitiva da paternidade. Seu Espírito trouxe reconciliação interior, paz e libertação dos apegos mundanos e da opressão do pecado. Dessa experiência do Espírito, disse ainda o Papa, surge o desejo interior de ser testemunhas e arautos do seu amor, levando sua consolação às pessoas oprimidas por um sentimento de vazio e solidão. Ao refletir sobre a oração de louvor, recordou que foi precisamente a partir dessa experiência cativante do Espírito Santo que começou uma nova vida de oração, que tomou a forma de uma nova capacidade de diálogo espontâneo e sincero com Deus e uma nova abertura ao louvor, adoração e à oferta de ação de graças a Ele. A adoração e o louvor, tão característicos de seus encontros, são aspectos essenciais da oração cristã, e vocês ajudaram a redescobri-los e a trazê-los de volta ao primeiro plano nos últimos anos. O renovado derramamento do Espírito Santo também os conduziu ao encontro vivo com as Sagradas Escrituras e seu Papa ao falar sobre a Palavra de Deus como um aspecto-chave da experiência espiritual, dizendo em seguida que as Escrituras se tornaram para a renovação uma maravilhosa fonte de alimento espiritual que ilumina e conforta. E o Espírito Santo é a fonte da comunhão. Palavras que recordam a novena ao Espírito Santo com a intenção da unidade cristã encorajada pelo Papa Leão XIII, consagrando a unidade da Igreja como fruto do Espírito. É o Espírito que cria harmonia entre os vários carismas e componentes da renovação carismática, bem como com nossos irmãos e irmãs de outras denominações cristãs. por fim, a caridade. A presença renovada do Espírito despertou em vocês uma nova capacidade de amar, inspirada pela própria caridade divina. Muitas obras de caridade para com os necessitados, tanto em espírito como em corpo, surgiram da renovação carismática católica. Vos convido, então, a manter vivo esse amor pelos pobres que revela a verdadeira face de Deus.
0: I invite you then to keep alive this love for the poor, which reveals the true face of God.

0: E o Papa Leão XIV voltou a convocar todos para rezar um terço pela paz neste sábado 30 de maio, desde a Gruta de Nossa Senhora de Lourdes, nos Jardins Vaticanos. Andressa Colê.
1: O convite é feito após a vigília de oração celebrada na Basílica de São Pedro no último dia 11 de abril, quando o pontífice uniu as forças morais do mundo que repudia a guerra para invocar a paz com a oração do terço, para romper a cadeia demoníaca do mal que até usa o santo nome de Deus em discursos de morte. Quem reza não mata nem ameaça com a morte, disse naquela oportunidade o Papa, porque virou as costas ao Deus vivo, sacrificando valores e esperando que o mundo inteiro se ajoelhe. Basta com a idolatria de si mesmo e do dinheiro e com a loucura da guerra, exortou Leão XIV, e que se cultive o cuidado da vida com a oração em casas de paz. Ao final do mês mariano, então, neste sábado 30 de maio, o pontífice irá presidir a recitação do terço a partir das 7 da noite do horário local, 2 da tarde no horário de Brasília. Para quem estiver em Roma, será possível participar presencialmente através de bilhetes gratuitos que poderão ser retirados sem necessidade de reserva prévia na Via della Conciliazione número 7 nos dias que antecedem a iniciativa, ou seja, nas datas de 28, 29 e também 30 de maio, das 9h30 da manhã às 5h30 da tarde do horário local e até se esgotarem os ingressos. O acesso ao estado da Cidade do Vaticano no dia da iniciativa será permitido após as verificações realizadas pelas forças de segurança, por isso, recomenda-se chegar com antecedência ao local. O trajeto até a Gruta de Lourdes será indicado por voluntários e, para quem tiver dificuldade de locomoção, haverá um serviço de transporte até o local de oração. Na Praça São Pedro, como informam os organizadores da Sessão para as Questões Fundamentais da Evangelização no Mundo, do Dicastério para a Evangelização, os telões instalados irão transmitir o momento de oração para que mais fiéis possam se unir e invocar a paz no mundo. Os próprios canais do Vatican News irão disponibilizar o mesmo serviço com transmissão ao vivo, direto da Gruta de Nossa Senhora de Lourdes, nos Jardins do Vaticano, com comentários em português. Para a ocasião, todos os santuários do mundo estão convidados a se unir através dos seus peregrinos e fiéis em oração com o pontífice. Já aderiram à iniciativa o próprio Santuário da Bem-Aventurada Virgem do Rosário, em Fátima, Portugal, assim como o Santuário da Mãe de Deus de Zarvanitsa, na Ucrânia, o Santuário Internacional de Nossa Senhora da Paz e da Boa Viagem de Antípolo, nas Filipinas, o Santuário de Nossa Senhora Rainha da Paz de Medjugorje, na Bósnia e Herzegovina, o Santuário de Nossa Senhora de Lourdes, em Lourdes, na França, o Santuário de São Charbel Anaia de Biblos, no Líbano, e o Santuário Pontifício da Santa Casa, na cidade de Loreto, na Itália. O Dicastério solicita que todos os santuários que participarão do Terço pela Paz ao término da oração também respondam a um questionário que está disponível no nosso site, o www.vaticanews.va/pt.

0: Raimundo Lima nos traz detalhes da exposição Francisco e seu olhar sobre o mundo pela arte.
1: Olhar para além da imagem iconográfica de São Francisco de Assis para explorar sua maneira de ver o mundo e o valor ético do pensamento do pobrezinho de Assis. Essa é a mensagem da exposição, curada por Beatrice Buscaroli, que foi inaugurada em 22 de maio em Roma, na Fundação Maxi, Museu Nacional de Arte do século XXI. A visão de vida, expressa no Cântico das Criaturas, torna-se, assim, um ponto de partida para reinterpretar a arte italiana do período pós-Segunda Guerra Mundial até os dias atuais. São Francisco não é meramente o sujeito de representação, mas uma presença capaz de direcionar o olhar e sugerir novas possibilidades de relações entre o homem, a natureza e o sagrado. Sua figura, mesmo após 800 anos, continua a fascinar e questionar as pessoas, incluindo muitos artistas, explica Davide Rondoni, presidente do Comitê Nacional para a Celebração do 8º Centenário da Morte de São Francisco de Assis. Foram eles que tornaram esta exposição possível, proporcionando uma oportunidade para compreender como os artistas de hoje se relacionam com uma figura de 800 anos atrás. O homem é um ser religioso que abriga em si um desejo pelo infinito e de conectar os fios de sua vida em um único desígnio. Nesse horizonte se encaixa a figura do pobrezinho de Assis, que desde Giotto tem sido, sem dúvida, uma das figuras mais relevantes e mais interpeladas. Muitos artistas contemporâneos participam da exposição. Entre outros, estão em exibição obras de Pier Paolo Calzolari, Stefano Ariente e Bruna Esposito. Eles revelam uma paisagem simbólica atravessada por sinais da natureza e presenças frágeis. Alberto Burri, Mario Giacomelli, Giorgio Morandi e Ennio Morlotti refletem sobre a matéria, o tempo e a dimensão essencial da existência. A exposição continua com as visões de Mario Schifano, Maria Lai, Antonio Del Dono e Paolo Canevari, culminando em obras de artistas de gerações mais recentes que reinterpretam o tema franciscano através do símbolo, da figura e da metamorfose dos seres vivos. A exposição é ainda enriquecida pela pré-estreia de obras inéditas de Jacopo Benassi, Chiara Calori, Aron Demetz, Fulvio di Piazza, Marco Cingolani, Andrea Mastrovito, Alessandro Pessoli e Nicola Samori. As razões para se aproximar da figura de Francisco podem ser muitas, continua Davide Rondoni, do amor pela criação ao amor pelos amigos, à sua profunda religiosidade. Mas o coração pulsante é o de um homem comovido diante da grandeza do Todo-Poderoso, que não permaneceu oculto, mas se tornou uma tenra criança que nasce no Natal.
0: Era 30 de maio de 1996. Após semanas de angústia, que tiveram início na noite entre 26 e 27 de março daquele ano, quando um comando de terroristas islâmicos sequestrou 7 monges de Tiberíne, nas montanhas da Argélia, seus restos mortais eram encontrados após o anúncio de suas mortes, que havia sido feito em 21 de maio. E exatamente 30 anos após o martírio dos 7 monges e do bispo de Oran, Pierre Claveri, assassinado em 1º de agosto de 1996, juntamente com seu amigo muçulmano, Mohamed, chega à televisão o documentário Dar a Vida pelos Amigos, Mártires da Argélia, 30 anos depois, produzido por Vatican Media, Livraria Editora Vaticano e Fundação Oasis. Curado por Alessandro Banff, Lorenzo Fazzini e Chiara Pellegrino, o documentário será transmitido neste sábado, 30 de maio, às 22h50, horário italiano, na TV 2000 dos Bispos Italianos. O documentário também apresenta, pela primeira vez, duas entrevistas inéditas com o padre Christian Tschergé, prior do Mosteiro de Tiberíne, e uma com o bispo Pierre Claveri, nas quais ambos refletem sobre o significado da presença minoritária cristã em terras islâmicas, uma presença marcada pela amizade e pelo diálogo. A história dos mártires argelinos é também uma mensagem de paz e fraternidade nesse tempo de divisão e conflito, como recordou o Papa Leão XIV ao lembrar testemunho dos 19 mártires durante sua recente viagem à Argélia. Silvanei José nos traz a reflexão para a solenidade da Santíssima Trindade.

0: Solenidade da Santíssima Trindade. Hoje, de um modo especial, celebramos Deus. Mas quem é Deus? Como explicá-lo? Como defini-lo? Como conhecê-lo? Nenhuma pergunta sobre Deus pode ser respondida por nós humanos. Deus nos supera. Temos noção de quem Ele é, mas não conseguimos defini-lo. É impossível. Ele é a eterna surpresa. Nosso Deus não é o Deus dos filósofos, mas é o Pai de Jesus Cristo. É o próprio Cristo. É o Espírito de amor. Para conhecê-lo, devemos abrir a Sagrada Escritura, principalmente o Novo Testamento, e ver o que Jesus, o Verbo encarnado, nos diz. O Evangelho de hoje, tirado de São João, nos fala que Deus é o amigo do homem, não apenas o seu Criador, mas o seu Redentor, aquele que o protege e que foi capaz de sofrer e morrer para que o homem tivesse a plena felicidade. Já São Paulo, em sua carta aos Coríntios, nos orienta sobre a resposta a ser dada ao Deus amigo. O homem deverá deixar-se transfigurar através dos dons, das qualidades divinas, especialmente pelo amor, pelo perdão e pelo serviço. Falar com Jesus é falar com Deus. Sua bondade foi tanta que Ele se revelou a nós na pessoa de Jesus. Filipe, quem me vê, vê o Pai. Ao Deus de amor, a esse Deus que por amor rasgou seu coração, e sintamos a plenitude de seu querer bem a nós. Se o mandamento se resume em amar a Deus sobre todas as coisas e ao próximo do mesmo modo como Ele nos amou, saibamos que, antes de tudo, o Senhor não só nos criou, mas por amor a nós se entregou até a morte. O Espírito é escuta e disponibilidade.
1: E assim, queridos amigos, chegamos ao final do nosso programa da tarde de sábado, agradecendo a todos pela audiência, prometendo-lhes estar de volta amanhã, neste mesmo horário. Até lá!

Louvado seja nosso Senhor Jesus Cristo. Rádio Vaticano, Vatican News, com imagens do Vatican Media, passa a transmitir diretamente da Gruta de Lourdes, no Vaticano, a oração do Santo Rosário, conduzida por Sua Santidade, o Papa Leão XIV. Com vocês nessa transmissão, nesse sábado, 30 de maio de 2026, Jackson Erpen, na coordenação dos trabalhos, temos Padre Pavel Rickel e na parte técnica, Luca Rossi. E em nome do Dicastério para a Comunicação, saúdo as emissoras de rádio e televisão que nos retransmitem, em particular, o Sistema Canção Nova de Comunicação, EWTN Rádio e TV, Web TV Tropicana, Rádio Jubilar em São Tomé e Príncipe, Rádio Fé e Luz em Campinas, Rádio e TV Nazaré. Uma boa tarde a você que nos acompanha pelo nosso canal YouTube, pelo nosso site Vatican News e também a você que está conosco pelo Facebook. Recordamos que a reprodução da Gruta de Lourdes nos Jardins Vaticanos foi construída entre 1902 e 1905. O projeto foi idealizado por iniciativa do Bispo de Tarbes com o apoio do Papa Leão XIII e foi projetada pelo arquiteto Constantino Schneider. Ela foi solenemente consagrada e aberta ao público em 28 de março de 1905 pelo Papa Pio X. Ela é uma reprodução, uma escala reduzida da gruta original francesa e foi realizada com financiamento dos

Missionários da Imaculada. É um belo espaço, sempre recordando que é possível visitar os Jardins Vaticanos, entrando no site dos Museus Vaticanos. Há uma visita guiada e recordando também que sempre diante dessa gruta, no final da tarde, ao menos no período, nos períodos mais quentes do ano, Bento XVI, que morou no mosteiro Mater Ecclesia até seu falecimento, vinha rezar, então preparar a sua passagem. Recordamos ainda que mesmo durante a pandemia, com o Papa Francisco, foram realizados vários momentos de oração aqui nesse espaço. E já é uma tradição que também nessa gruta se conclui o mês mariano, o mês de maio, sempre com a oração do Santo Rosário. Hoje, em particular, essa oração pela paz, uma resposta ao convite do Papa Leão XIV.

Recordamos que há vários santuários em todo o mundo que estão sintonizados com esse momento, unidos ao Santo Padre nesse momento de oração pela paz. Recordamos o Santuário de Fátima, em Portugal, Santuário da Mãe de Deus, de Zarvanitsia, na Ucrânia, Santuário Internacional Nossa Senhora da Paz e da Boa Viagem, de Antípolo, nas Filipinas, Santuário Nossa Senhora Rainha da Paz, de Medjugorje, na Bósnia-Herzegovina, Santuário Nossa Senhora de Lourdes, em Lourdes, na França, Santuário de São Charbel, a Maia de Biblos, no Líbano, Santuário Pontifício da Santa Casa, na cidade de Loreto, na Itália.

São belas as imagens que chegam dos jardins, a presença de bispos, sacerdotes, religiosas, religiosos, um grande número de fiéis, temperatura neste momento por volta dos 27 graus.

Concordamos que essa iniciativa, esse convite do Papa Leão XIV de rezar pela paz surgiu após a vigília de oração celebrada na Basílica de São Pedro no último dia 11 de abril. Então, quando o Pontífice uniu as forças morais do mundo para repudiar a guerra e para invocar a paz com a oração do Santo Terço, para romper a cadeia demoníaca do mal que usa até mesmo o santo nome de Deus em discursos de morte. Agora sim, a chegada do Santo Padre, aplaudido naturalmente pelos presentes. Você que acompanha pelas emissoras de rádio não tem acesso às imagens, Santo Padre, então. Recebe algumas flores que irá então colocar diante da imagem de Nossa Senhora de Lourdes. A esse pequeno altar, onde também são celebradas santas missas, e sobre ele então estão as flores em homenagem à Virgem.

Santo Padre em silêncio diante da imagem de Nossa Senhora de Lourdes dentro da gruta, enquanto o coral canta Mira il tuo popolo, olha para o teu povo.

0: Hoje, depois do canto Salve Rainha, preparemos então nosso coração para ouvir a locução do Santo Padre. Para quem nos acompanha pelas emissoras de rádio, não tem acesso às imagens, temos à direita um telão que traz então o santuário de todo mundo coligados com esse momento de oração.
1: Ascolterò che cosa dice Dio il Signore,
0: Escutarei o
1: perché
0: que diz o
1: annuncia la
0: Senhor
1: pace
0: Deus,
1: per il suo popolo,
0: porque lhe disse
1: ai
0: palavras
1: suoi
0: de paz ao
1: fedeli,
0: seu povo, para
1: perché
0: seus
1: ritorna a
0: fiéis
1: lui
0: e
1: con
0: àqueles
1: fiducia.
0: cujos corações se voltam para ele.
1: Parole del Salmo accompagnano bene la
0: As
1: nostra preghiera
0: palavras
1: del
0: desse salmo
1: rosario questa
0: acompanham
1: sera,
0: bem a nossa recitação do
1: esprimono la
0: rosário nesta
1: speranza
0: noite,
1: della
0: porque
1: quale sentiamo
0: expressam
1: il
0: a
1: bisogno,
0: esperança de que tanto precisamos,
1: soprattutto davanti alle
0: especialmente
1: difficoltà,
0: diante das
1: alle
0: dificuldades
1: violenze del
0: e
1: tempo
0: das
1: presente.
0: violências do tempo presente.
1: Disponiamo allora il nostro cuore all'ascolto della parola di
0: Disponhamos
1: Dio,
0: então o nosso coração à escuta da palavra
1: così
0: de
1: che nella
0: Deus,
1: preghiera possiamo
0: para que na
1: comprendere
0: oração
1: il
0: possamos
1: senso
0: compreender o
1: di quanto
0: significado
1: accade nella storia,
0: dos acontecimentos da história,
1: riconoscendo la
0: reconhecendo
1: provvidenza
0: a
1: di Dio che è
0: providência de
1: sempre la
0: Deus
1: guida e
0: que
1: ci
0: sempre
1: soccorre.
0: nos guia e nos sustenta.
1: La Vergine Maria è modello del
0: A
1: credente
0: Virgem Maria è o
1: che
0: modelo do
1: porge
0: fiel
1: l'orecchio del cuore per
0: que
1: ascoltare
0: inclina
1: che
0: o
1: cosa
0: ouvido do
1: dice
0: coração
1: Dio.
0: para ouvir o que
1: Ella
0: Deus
1: è
0: diz.
1: di esempio con la
0: Ela é
1: sua
0: um
1: obbedienza
0: exemplo para nós
1: e
0: com
1: accoglie
0: sua obediência
1: l'incarnazione
0: que
1: del Figlio
0: acolheu
1: di
0: o
1: Dio
0: Filho
1: nel
0: de Deus
1: cuore.
0: em seu ventre na encarnação.
1: Contemplare con Maria i misteri del Rosario
0: Contemplar com Maria os
1: ci
0: mistérios do
1: conduce a
0: Rosário
1: riconoscere in
0: nos leva a
1: Gesù
0: reconhecer em
1: Cristo
0: Jesus Cristo
1: l'unica definitiva
0: a
1: parola
0: única definitiva
1: che il Padre ha
0: palavra
1: pronunciato.
0: que o Pai pronunciou,
1: Parola di pace
0: palavras de
1: per tutti
0: paz para
1: coloro che
0: todos
1: ritornano a
0: os que
1: Lui con il
0: retornam a
1: cuore
0: Ele
1: contrito.
0: com corações
1: Il
0: contritos.
1: Signore non ci abbandona
0: O
1: mai,
0: Senhor
1: anche
0: nunca nos
1: quando
0: abandona,
1: noi lo
0: mesmo
1: dimentichiamo,
0: quando nós esquecemos
1: anche
0: dele,
1: quando perdiamo la via.
0: mesmo quando
1: Egli
0: nos
1: viene a
0: perdemos pelo caminho.
1: cercarci e si fa
0: Ele
1: vicino
0: vem ao
1: con
0: nosso
1: l'amore
0: encontro
1: di
0: e si
1: sempre,
0: aproxima com o seu amor
1: come
0: eterno.
1: ricorda il profeta
0: Como
1: Isaia.
0: nos recorda o profeta
1: Io pongo
0: Isaías,
1: sulle labbra pace,
0: paz,
1: pace ai
0: paz
1: lontani e ai
0: àquele que está
1: vicini.
0: longe e àquele que está
1: Chi ha
0: perto.
1: fiducia in Dio comprende
0: Quem
1: questo
0: confia em
1: annuncio di
0: Deus
1: pace
0: compreende
1: e
0: este
1: ne
0: anúncio de
1: diventa
0: paz
1: artefice,
0: e torna-se instrumento
1: costruendola
0: de
1: con le
0: paz,
1: sue stesse mani.
0: construindo-a com as próprias mãos.
1: La pace, infatti, non è
0: A
1: una
0: paz, de
1: teoria
0: fato,
1: da
0: não è uma
1: verificare in
0: teoria a ser
1: laboratorio,
0: testada in
1: né
0: laboratório,
1: un'ingenua
0: nem
1: illusione,
0: uma ilusão
1: né
0: ingênua,
1: un affare da gestire
0: nem
1: per
0: uma questão a
1: interesse.
0: ser buscada por interesse
1: Quando
0: próprio.
1: la si ricerca con cuore
0: Quando
1: sincero,
0: buscada com coração
1: essa è
0: sincero,
1: piuttosto
0: é
1: l'impegno
0: antes um
1: quotidiano della nostra
0: compromisso
1: vita.
0: diário da nossa vida.
1: Scaturisce dalla giustizia
0: Brota
1: e
0: da
1: dall'amore,
0: justiça e do amor,
1: come armonia che
0: como
1: unisce le
0: harmonia que
1: persone,
0: une as
1: le
0: pessoas,
1: famiglie,
0: as
1: le
0: famílias,
1: comunità,
0: as
1: i
0: comunidades,
1: popoli.
0: os povos.
1: Anche in questo tempo di tensioni e
0: Mesmo
1: conflitti,
0: neste tempo
1: la
0: marcado por
1: pace diventa
0: tensão e conflitos,
1: possibile
0: a
1: quando si
0: paz
1: vuole
0: torna-se possível
1: ascoltare il
0: quando
1: grido di chi
0: escolhemos
1: si è
0: ouvir o
1: privato.
0: clamor daqueles que
1: Bambini,
0: dela são privados, crianças
1: madri,
0: inocentes,
1: padri
0: mães
1: angosciati,
0: e pais angustiati,
1: prigionieri maltrattati,
0: prigionieiros
1: profughi,
0: maltratados,
1: persone sofferenti
0: refugiados
1: di
0: e
1: ogni età,
0: pessoas de todas as idades que
1: tutti
0: sofrem.
1: costoro hanno sulle labbra una sola parola,
0: Todos eles têm apenas uma
1: pace.
0: palavra nos lábios:
1: Noi lo
0: paz.
1: sappiamo, la pace è sempre possibile perché è dono di
0: Nós o
1: Dio.
0: sabemos, a paz è
1: Questa
0: sempre
1: pace,
0: possível porque é um
1: la
0: dom
1: sua
0: de Deus.
1: pace, ha il
0: Essa
1: volto di
0: paz,
1: Gesù
0: a sua
1: Cristo,
0: paz,
1: Figlio di
0: tem o
1: Dio,
0: rosto de Jesus
1: che nella
0: Cristo,
1: sua
0: Filho de
1: vita
0: Deus,
1: donata per
0: que
1: noi
0: por meio de sua
1: ha
0: vida dada
1: riconciliato
0: por
1: il cielo
0: nós,
1: e la terra,
0: reconciliou o céu e a
1: come
0: terra.
1: scrive l'Apostolo
0: Como
1: Paolo.
0: escreve o apóstolo Paulo,
1: Egli è la nostra pace,
0: Ele é a nossa paz.
1: lui che abbatte i muri
0: Ele che
1: dell'amicizia,
0: derruba os
1: che
0: muros da
1: vince
0: inimizade,
1: l'arroganza
0: que
1: con
0: vence a
1: l'umiltà,
0: arrogância com a
1: che
0: humildade
1: riscatta dal peccato
0: e
1: l'intera
0: redime
1: creazione.
0: toda a criação do pecado.
1: Quando il Signore Gesù è con noi
0: Quando o Senhor
1: e ci
0: Jesus está conosco
1: comportiamo da veri
0: e nos
1: discepoli del
0: comportamos
1: suo
0: como
1: amore,
0: verdadeiros discípulos do
1: allora
0: seu
1: lo
0: amor,
1: Spirito Santo può
0: então o Espírito
1: realizzare
0: Santo
1: ciò che
0: pode
1: appare
0: realizar
1: umanamente
0: o que
1: impossibile.
0: humanamente parece impossível.
1: Quando invece ci si allontana da
0: Quando, pelo
1: Dio,
0: contrário,
1: ci si
0: nos afastamos
1: allontana
0: de
1: anche
0: Deus,
1: dall'uomo,
0: também nos
1: dal nostro
0: distanciamos da
1: prossimo,
0: humanidade, do nosso
1: diventando
0: prossimo,
1: indifferenti al suo dolore.
0: ficando indiferentes ao seu
1: Ogni volta che
0: sofrimento.
1: ritorniamo al
0: Cada
1: Signore,
0: vez que
1: la sua pace
0: retornamos ao
1: diventa il
0: Senhor, a sua
1: nostro
0: paz
1: impegno,
0: torna-se nossa
1: come impone
0: responsabilidade, de
1: la
0: acordo com
1: responsabilità
0: as
1: di
0: tarefas e
1: ciascuno.
0: as responsabilidades de cada pessoa.
1: La nostra preghiera diventa così
0: Assim, nossa oração
1: confessione e
0: torna-se
1: profezia.
0: missão e profecia. Não deverá mais existir o pranto dos inocentes nas nossas cidades. Ninguém deve ter que fugir da sua própria casa por causa da ameaça de bombas. O desejo de poder e a violência das palavras darão lugar à sede de justiça e de verdade. No entanto, todos podem e devem fazer a sua parte, a começar pelas pequenas coisas, mas importantes, abstendo-se de toda forma de violência verbal ou física na vida cotidiana e também nas redes sociais. Caros irmãos e irmãs, a verdadeira paz começa em um coração que ama. Ela é testemunhada por lábios que proferem palavras de reconciliação. Ela se reflete em olhos que olham para o mundo com gentileza e sabedoria. Esta é a verdadeira força, a força da verdade e do amor. Deus busca construtores de paz. Que a nossa Mãe Santíssima nos ajude a respondê-lo a cada dia com o nosso próprio eis-me aqui, não apenas com palavras, mas com ações. Esse chamado, então, à responsabilidade como construtores de paz, não somente aqueles que têm grandes responsabilidades no mundo, mas também cada um de nós. A começar pelas pequenas coisas. Que a nossa oração torna-se missão e profecia. A verdadeira paz começa em um coração que ama.

0: Preghiamo. Concedi ai tuoi fedeli,
1: Conceda aos vossos fiéis, Senhor nosso Deus, de desfrutarem sempre de saúde no corpo e na alma. Pela gloriosa intercessão de Maria Santíssima, Rainha da Paz, salva-nos dos males que agora nos afligem e conduza-nos à alegria eterna. Por Cristo nosso Senhor. Preparemos agora para receber a bênção do Santo Padre.

Uma oração pela paz que se eleva uníssona aos céus, reunindo santuários de várias partes do mundo. Nossa Senhora Aparecida no Brasil, Fátima em Portugal, Lourdes na França, Santuário Yasnagora na Polônia, santuários no Líbano, Washington, Kuwait, Pompeia, Líbano, Loreto, Filipinas, tantos lugares do mundo, elevando em comunhão com o Santo Padre, diretamente da Gruta de Lourdes, nos Jardins Vaticanos, essa súplica pela paz em todo o mundo. Santo Padre, que nesse momento saúda algumas religiosas, também alguns idosos, alguns cadeirantes. Vamos nos encaminhando assim para o final dessa transmissão, nesse final da tarde, aqui nos Jardins do Vaticano. E nós o sabemos, a paz é sempre possível porque é um dom de Deus. Essa paz, a sua paz, que tem o rosto de Jesus Cristo, Filho de Deus, que por meio sua vida dada por nós reconciliou o céu e a terra. Disponhamos então nosso coração à escuta da palavra de Deus, para que na oração possamos compreender o significado dos acontecimentos da história, reconhecendo a providência de Deus que sempre nos guia e nos socorre. E assim chegamos ao final dessa transmissão, agradecendo a todas as emissoras de rádio e televisão que nos retransmitiram. Dos estúdios da Rádio Vaticano, Vatican News, Jackson Erpen. Louvado seja Nosso Senhor Jesus Cristo.

0: Laudetur Jesus Christus.
1: Sintonizam a Rádio Vaticano a transmitir o seu programa em língua portuguesa para os ouvintes que nos escutam no continente africano e pelo mundo fora. Em audiência concedida na manhã deste sábado, dia 30 de maio, a Fundação Centésimos Anos Pro Pontífice, o Papa Leão XIV recordou a importância da doutrina social da Igreja, tão central na encíclica Magnifica Humanitas. A crise da democracia, disse, é uma crise antropológica. No meio às divisões da sociedade contemporânea, é necessário promover o diálogo baseado na verdade para fortalecer a humanidade comum. As reflexões litúrgicas sobre o Evangelho deste domingo da Santíssima Trindade, reflexões litúrgicas do Padre José Capingala. Eu sou Filomeno Lopes.
2: Dear brothers and sisters in Christ, I'm pleased to welcome you this morning. The President, members of Centesimus Annus Pro Pontifice Foundation, as well as those of you who took part in the 2026 General Assembly and International Conference.
1: Busca da verdade, liberdade como relação e diálogo. São as três reflexões oferecidas pelo Papa Leão XIV aos membros da Fundação Centésimos Anos Pro Pontifice, recebidos em audiência na manhã de hoje, sábado, dia 30 de maio, na Sala Clementina do Palácio Apostólico Vaticano. No seu discurso, pronunciado em inglês, o pontífice recordou a recente encíclica Magnifica Humanitas para sublinhar a importância da doutrina social da Igreja na sociedade contemporânea. É um tema que está particularmente em meu coração, explicou, pois constitui uma parte essencial da missão da Igreja no mundo. Da encíclica, portanto, emanam as orientações oferecidas pelo Papa. Em primeiro lugar, a reflexão sobre a humanidade comum. Vivemos, diz, numa era caracterizada por guerras e por polarização, bem como por divisões culturais e sociais. No entanto, no meio da fragilidade, nasce uma nova esperança. Embora as divisões pareçam crescer, emerge um denominador comum que indiscutivelmente nos une a todos: a nossa humanidade comum. Diante das adversidades, o homem é chamado então a repensar uma pergunta fundamental, ou seja, qual direção escolher como comunidade humana. Trata-se, explica o Papa, de um questionamento crucial. Tais perguntas são uma clara manifestação da busca da verdade, da humanidade e despertam o desejo de algo mais, uma sede de Deus e um sentido duradouro. No coração do homem, prossegue o pontífice, habita também o desejo de liberdade, entendida não como a capacidade de fazer o que se quer ou absolutismos, mas sim como uma dimensão racional, um dom de si e abertura aos outros. Esse tipo de liberdade, ressalta ainda o Papa, remete à cidade de Deus descrita por Santo Agostinho. Fundada no amor de Deus até o dom de si e no cultivo das relações, ela torna realmente possível construir uma civilização do amor. Sob esta perspectiva, podemos descobrir que o que se esconde por trás da crise das democracias contemporâneas e do enfraquecimento do multilateralismo é de fato uma crise antropológica que deriva de termos, em grande parte, esquecido o Criador. Apesar de tudo, o Papa encoraja dizendo que não se deve ceder ao desespero, mas sim construir uma barreira contra a desumanização, colocando em prática uma soma de pequenas e tenazes fidelidades e, acima de tudo, praticando o diálogo. Fundado na verdade, que reconhece e valoriza a humanidade comum de cada pessoa. Ter em mente, prosseguiu o Papa, a dignidade inata de cada indivíduo permite superar o egoísmo e os interesses particulares em favor do bem comum. Esta mesma dignidade também fornece o contexto no qual podemos falar de um pluralismo saudável que reconhece a riqueza das contribuições que vêm de pessoas de diferentes origens e que leva à coexistência pacífica.
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1: Em Angola, faleceu Dom Zacarias Camoenho, arcebispo emérito do Lubango, aos 91 anos de idade. De Luanda, Anastácio Sassembele.
3: Dom Zacarias Camoenho, arcebispo emérito do Lubango e uma das figuras mais marcantes da Igreja Católica e da construção da paz em Angola, faleceu nesta sexta-feira, 29 de maio, aos 91 anos, vítima de doença. O prelado partiu para junto do pai, no Complexo Hospitalar Pedro Maria Tonha Pedalé, em Luanda, onde se encontrava internado devido ao agravamento do seu estado de saúde. Com a sua morte, encerra-se um importante capítulo da história da Igreja Católica em Angola. Dom Zacarias era o último bispo da Conferência Episcopal de Angola e São Tomé, eleito antes da independência nacional, proclamada em 1975, razão pela qual era considerado o decano dos bispos angolanos. Nascido a 5 de setembro de 1934, em Chimbundo, município do Bailundo, província do Huambo, Dom Zacarias Camoenho foi ordenado sacerdote em junho de 1961. Em 26 de agosto de 1974, foi nomeado bispo auxiliar de Luanda, iniciando um percurso episcopal marcado pela proximidade ao povo e pela defesa incansável da dignidade humana. Entre 1975 e 1995, governou a diocese de Sumbe, tornando-se o seu primeiro bispo. Posteriormente, foi nomeado arcebispo coadjutor do Lubango, função que exerceu entre 1995 e 1997, assumindo depois a liderança da Arquidiocese do Lubango, que dirigiu até 2009. Nesse ano, ao completar 75 anos, apresentou a sua renúncia ao governo pastoral da Arquidiocese por limite de idade, passando à condição de arcebispo emérito. Para o Monsenhor Eduardo Alexandre, secretário executivo da CIASTE, Dom Zacarias Camoenho foi um pastor dedicado à Igreja, construtor da paz e testemunha fiel do Evangelho.
4: Perdemos por um pastor, um homem de fé, um construtor da paz, uma voz profética no meio do sofrimento do povo angolano. Durante anos, Dom Zacarias foi sinal de reconciliação, defensor da dignidade humana e servidor fiel do Evangelho. E nós aqui, mais do que talvez numa outra estrutura, numa outra realidade, sentimos a ausência e, sobretudo, a falta que ele faz no convívio e no fortalecimento da fé.
3: Ao longo da sua vida, Dom Zacarias destacou-se não apenas como líder religioso, mas também como uma das vozes mais influentes da sociedade civil angolana, defensor dos direitos humanos, da justiça social e da reconciliação nacional, inspirou gerações de angolanos a lutarem pela paz e pela dignidade humana. No final da década de 1990, esteve na vanguarda de um movimento que reuniu líderes religiosos e representantes da sociedade civil em torno da causa da paz. Através dos seus esforços e da sua autoridade moral, ajudou a despertar uma consciência coletiva sobre a necessidade de pôr fim ao conflito armado e promover uma reconciliação nacional inclusiva. O padre Celestino Epalanga, secretário executivo da Comissão de Justiça e Paz e Integridade da Criação da CIASTE, afirmou que o país perdeu um apóstolo incansável da reconciliação, da paz e da defesa da dignidade humana.
5: Dom Zacarias Camanho, apóstolo incansável da reconciliação e da paz. De um tempo a esta parte, Dom Zacarias Camanho foi fundamental no processo de reconciliação e paz em curso no nosso país. Os seus conselhos, as suas intervenções em diferentes espaços ajudou-nos a perceber a importância de trabalharmos incansavelmente para a reconciliação e a paz entre os angolanos. Pois fica o seu legado e vamos tudo fazer para honrar a sua vida. 50 anos de episcopado, foi de facto o decano da SEAS.
3: O reconhecimento internacional pelo seu compromisso com a paz chegou em 2001, quando o Parlamento Europeu lhe atribuiu o Prémio Sakharov para a Liberdade de Pensamento. A distinção reconheceu a sua luta firme, imparcial e persistente em prol da paz, da democracia e dos direitos humanos em Angola. Com a coragem e independência, Dom Zacarias Camanho criticou tanto o MPLA no poder como a UNITA, os dois protagonistas da Guerra Civil Angolana. Em 2001, desempenhou um importante papel de mediação entre as partes, contribuindo decisivamente para a criação das condições que culminariam no cessar-fogo de 2002 e no subsequente processo de paz. Para o analista político Albino Paquice, Angola perde um grande conselheiro, uma referência moral e uma voz sempre comprometida com os valores da justiça, da reconciliação e da unidade nacional.
6: O país perdeu um grande conselheiro, Dom Zacarias, nosso tio, nosso pai na fé, fez um grande trabalho. O único Sakharov na lusofonia, devia ter sido aproveitado de melhor maneira, não é? Penso que as lições que nos deixou ficam, como é evidente. A igreja, o país, os jovens e a juventude devem realmente beber daquilo que foram as palavras de Dom Zacarias. Apesar da sua idade, não é? Estava muito, muito, muito lúcido. Portanto, pedimos a Deus que o receba na sua glória. Combateu um bom combate, venceu a fé. Graças a Deus, agradecemos o Senhor por aquilo que foi Dom Zacarias e, no fundo, esperamos que a igreja tenha mais bispos e arcebispos na qualidade de Dom Zacarias.
3: Mesmo após a sua jubilação em 2009, Dom Zacarias Camanho manteve-se ativo na vida pública, enquanto arcebispo emérito do Lubango continuou a servir a sua comunidade e a intervir regularmente na comunicação social, denunciando a corrupção, a erosão dos valores éticos e os desafios sociais herdados de décadas de conflito. Vamos aqui recordar Dom Camanho.
7: E nós, os angolanos, estamos na jornada da reconciliação. Porque não bastam congressos, não bastam, enfim, que haja uma lei que fale da reconciliação, e até temos certas instituições que falem da reconciliação, e até temos, mas se a reconciliação não for, não sair do coração de todos os angolanos, nunca será efetiva. E foi bom o nosso Papa Leão ter escolhido como tema da sua visita a Angola por também a palavra reconciliação. E a oração que fazemos por esta visita, ela vai tocar na reconciliação.
3: A sua morte representa uma perda irreparável para a Igreja Católica, para Angola e para todos aqueles que encontraram na sua palavra e no seu testemunho um exemplo de coragem, compromisso e esperança. Dom Zacarias Camanho deixa um legado indelével de fé, serviço, reconciliação e amor ao próximo, permanecendo na memória coletiva do país como um dos maiores artífices da paz em Angola. De Luanda, para a Rádio Vaticano, Anastácio Sassembele, paz e bem.

Evangelho de Nosso Senhor Jesus Cristo, segundo São João, capítulo 3, versículos 16 a 18. Naquele tempo disse Jesus a Nicodemos: Deus amou tanto o mundo que entregou o seu Filho unigênito para que todo o homem que acredita nele não pereça, mas tenha vida eterna. Porque Deus não enviou o seu Filho ao mundo para condenar o mundo, mas para que o mundo seja salvo por ele. Quem acredita nele não é condenado, mas quem não acredita nele já está condenado, porque não acreditou no nome do Filho unigênito de Deus. Palavra da Salvação.

Seja louvado nosso Senhor Jesus Cristo, para sempre seja louvado, e sua Mãe Maria Santíssima. Amados irmãos e amadas irmãs, hoje celebramos a solenidade da Santíssima Trindade, um mistério insondável que somos chamados a acolher na fé. Como nos esclarece o Catecismo da Igreja Católica, o mistério da Santíssima Trindade é o mistério central da fé e da vida cristã. Não se trata de um enigma para ser decifrado, mas de um convite para mergulharmos no coração do próprio Deus. Afirmava também o teólogo francês Henri de Lubac, um mistério é uma realidade que nós só compreendemos na medida que entramos nele. Então a Santíssima Trindade é um mistério de um Deus uno e trino, una na divindade e trina em pessoa. O Pai gera, o Filho é gerado, o Espírito Santo procede. Assim, na primeira leitura tirada do livro do Êxodo, narra-nos sobre o Monte Sinai. Moisés sobe com as tábuas da lei, mas é Deus quem toma a iniciativa. O Senhor desceu numa nuvem. O episódio do bezerro de ouro ainda está fresco, o povo pecou, quebrou a aliança. No entanto, Deus não aniquila Israel. Pelo contrário, proclama o seu nome. Senhor, Senhor, Deus compassivo e clemente, lento para a ira e rico em amor e misericórdia. O Êxodo não nos fala de um Deus distante ou vingador. Apresenta-nos um Deus que se define por relação, compassivo, clemente, fiel. É a primeira expressão do mistério trinitário. Deus não é solidão, mas amor que se derrama. Moisés prostra-se e suplica. Segue no meio de nós, embora este seja um povo de dura cerviz. Perdoa as nossas faltas e aceita-nos como tua herança. A Trindade começa a revelar-se não como fórmula teológica, mas como história de salvação. Um Deus que caminha com o seu povo, que perdoa, que quer habitar no meio dos homens. A segunda leitura da segunda epístola de São Paulo aos Coríntios é como um espelho do amor trinitário projetado na comunidade. São Paulo escreve: alegrai-vos, trabalhai no vosso aperfeiçoamento, encorajai-vos, cultivai a concórdia, vivei em paz. E o Deus do amor e da paz estará convosco. E conclui com a saudação que se tornou tão familiar na liturgia: a graça do Senhor Jesus Cristo, o amor de Deus e a comunhão do Espírito Santo

relação, comunhão, dom recíproco e paz interior. Se eu amo e me deixo amar, o meu coração torna-se morada da Trindade. Se dou a vida pelos meus irmãos, vivo na Trindade. Por isso, São Paulo insiste no beijo santo. O amor fraterno é o primeiro ato do culto ao Deus Uno e Trino. O evangelista São João resume toda a história da salvação numa frase que é o coração do Evangelho. Deus amou tanto o mundo que deu o seu Filho unigênito para que todo aquele que nele crê não pereça, mas tenha a vida eterna. Deus não enviou o Filho ao mundo para condenar o mundo, mas para que o mundo seja salvo por meio dele. Aqui, o mistério trinitário torna-se absolutamente concreto. O Pai ama, o Filho é enviado, o Espírito Santo é a força que nos permite acolher este amor. O Pai não fica no céu, indiferente. Ele dá o que tem de mais precioso, o seu Filho. E o Filho não vem para condenar, mas para salvar. O Deus da Trindade é um Deus que assume o risco do amor. Dá a liberdade ao homem de crer ou não crer, de aceitar ou recusar a salvação. Mas a sua iniciativa é sempre e só amor. Quem crê nele não é condenado, mas quem não crê já está condenado, porque não acreditou no nome do Filho unigênito de Deus. Não por vingança divina, mas porque recusar o amor é recusar a própria luz. Caros irmãos, o que nos dizem estas leituras sobre a Santíssima Trindade? Três lições simples e profundas. A primeira lição: Deus é amor misericordioso, não juiz severo. Como a Moisés, Deus revela-se a nós como compassivo e clemente, lento para a ira, porque Deus nos ama. Quantas vezes pensamos em Deus como alguém que está à espera do nosso erro para nos castigar? A liturgia de hoje desmente essa imagem. A Trindade é comunhão de amor, de um amor que perdoa e nos faz recomeçar, mas recomeçar sempre. A segunda lição é esta. A nossa vida cristã é chamada a ser comunhão. As palavras de São Paulo aos Coríntios soam como um exame de consciência para nós. Vivemos na alegria, buscamos o aperfeiçoamento, encorajamos-nos mutuamente, cultivamos a concórdia e a paz. A Trindade é o modelo de toda a relação humana, na família, na comunidade, no trabalho, na sociedade. Hoje, a Santíssima Trindade convida-nos à linguagem universal do amor, da unidade, da paz, do amor que não tem necessidade de dicionário e nem de tradutores. O amor o compreendem o culto, o analfabeto, o vizinho e o estrangeiro, o adulto e a criança. A linguagem do amor é universal. A terceira lição e última: Deus não veio para condenar, mas para salvar. O Evangelho tira de nós o peso do medo. Deus não está contra nós, está por nós. O seu amor é tão grande que entrega o seu próprio Filho. A nossa resposta é a fé. Não uma crença abstrata, mas uma confiança total naquele que nos ama primeiro. E essa fé transforma a vida, leva-nos a amar como fomos amados, a perdoar como fomos perdoados, a dar a vida como nos foi dada. Por isso, promovemos a vida e a paz, não a divisão e a guerra. Dizia Santo Atanásio: Deus se fez homem para que o homem se fizesse Deus. Não no sentido de nos tornarmos ídolos, mas no sentido de sermos participantes da vida trinitária. Através do batismo, fomos mergulhados em nome do Pai, do Filho e do Espírito Santo. A nossa vida é chamada a ser uma dança de amor, como os padres da Igreja chamavam a Trindade.

pericoreses, uma dança circular onde cada pessoa vive para outra. Deste modo, a vida dos cristãos não pode nem deve ser uma realidade estática, nem simples observação mecânica dos mandamentos e normas doutrinárias. Mas a vida de um cristão deve ser um dinâmico amor. Deve ser também movimento de amor para acolher e se doar aos outros por amor. Que a comunhão eterna vivida pela Santíssima Trindade nos ensine o verdadeiro objetivo de nossa fé e missão. Testemunhar que somos uma comunidade que nasceu do amor, vive de amor e por amor, e caminha nesta terra para alcançar a plenitude do amor de Deus. Assim, a graça de nosso Senhor Jesus Cristo, o amor de Deus Pai e a comunhão do Espírito Santo estarão e estejam convosco para sempre. Que o Senhor vos abençoe e abençoe toda a vossa família. Bom domingo a todos, bênçãos sobre bênçãos. Amém.

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1: Alô Brasil, alô países de língua portuguesa. Este é o programa da Rádio Vaticano, Vatican News, deste sábado, 30 de maio. Traremos para você que está sintonizado conosco as últimas informações sobre o Papa Leão XIV, a Santa Sé e a Igreja em todo o mundo. Nos estúdios hoje, Jackson Erpin, na assessoria técnica, Bruno Ort. E passemos ao pensamento bíblico que escolhemos hoje para você. Venho assim contemplar-vos no templo para ver vossa glória e poder. Vosso amor vale mais do que a vida. E por isso, meus lábios vos louvam. Do Salmo 92, versículos 3 e 4. E passemos aos destaques do nosso programa de hoje. Mensagem do Papa em português para o 16º Simpósio Nacional das Famílias que se realiza neste final de semana no Santuário de Aparecida. Olhar para as famílias com realismo e compaixão. Adoração e louvor, aspectos essenciais da adoração cristã, foi o que disse o Papa Leão XIV no seu primeiro encontro com a Renovação Carismática Católica. Mantenham vivo o amor pelos pobres que revela a verdadeira face de Deus. E nesse sábado, a Igreja em todo o mundo se une com o Papa Leão XIV na oração do Rosário pela Paz. Teremos ainda a reflexão para a solenidade da Santíssima Trindade. Fique conosco, nosso programa está começando agora. Olhar para as famílias com realismo e compaixão. Essa foi a exortação de Leão XIV, na mensagem em português, enviada ao 16º Simpósio Nacional das Famílias, que se realiza neste final de semana no Santuário de Aparecida. André Sacolé.
2: Caríssimas famílias, com grande alegria, dirijo esta mensagem a todos os participantes deste Simpósio Nacional, organizado pela Conferência Nacional dos Bispos do Brasil, na Casa da Mãe Aparecida, lugar especial para todos os brasileiros e também para os católicos do mundo inteiro. Sinto-me em profunda sintonia com vocês e com os trabalhos que juntos desenvolvem, com a oração e a reflexão de cada um sobre um tema de tamanha relevância, a família.
3: O próprio Papa Leão XIV, falando num português bem claro e articulado, fez questão de participar do 16º Simpósio Nacional das Famílias, que está sendo realizado neste final de semana no Centro de Eventos Padre Victor Coelho de Almeida, no Santuário Nacional em Aparecida, São Paulo. Através de uma mensagem em vídeo, o pontífice se dirigiu a todos os envolvidos na pastoral familiar do Brasil e àqueles dos movimentos, serviços, novas comunidades e especialmente as famílias participantes que decidiram se aprofundar no tema. De fato, o evento celebra o aniversário de duas exortações apostólicas que são os pilares da pastoral familiar moderna. Os 10 anos de Amoris Laetitia do Papa Francisco e os 45 anos de Familiares Consórcio de São João Paulo II. Ao analisar os documentos, o evento quer mostrar que a doutrina da Igreja sobre a família é viva e atual, unindo a sabedoria do Papa polonês com um olhar acolhedor do pontífice argentino.
2: A Igreja ensina que a família é a primeira e essencial célula da sociedade e, por isso, deve ser protegida e promovida. Chamada a anunciar o amor de Deus no mundo de hoje, a singular comunidade de pessoas formada por um homem e uma mulher, de tal modo unidos no amor, que se tornam uma só carne. só compreende plenamente a sua identidade quando olha para o Senhor Jesus e o sacrifício que ele fez de si mesmo sobre a cruz em favor da sua esposa, a Igreja. É em Cristo que aprendemos a ver no outro a imagem de Deus, amando o próximo como ele nos amou.
3: Em vídeo, o Papa Leão XIV também procurou alertar sobre as dificuldades e os desafios enfrentados pelas famílias, demonstrando também a sua preocupação em relação ao bem vivido dentro dos lares, que o próprio Papa Francisco chamou a atenção em Amoris Laetitia, que é um fator decisivo para o futuro tanto do mundo como da Igreja. Por isso, a Igreja precisa percorrer o caminho da misericórdia de Deus para integrar todas as pessoas incondicionalmente à luz do Evangelho e com um discernimento pastoral cheio de amor misericordioso.
2: No entanto, é preciso olhar para as famílias com realismo e compaixão, sabendo das inúmeras dificuldades que as afligem, isto é, das suas fragilidades, crises, angústias e tantas outras situações de sofrimento. Tudo isso exige da Igreja e dos agentes de pastoral uma abordagem misericordiosa e um prudente e maduro discernimento. Portanto, estejamos atentos ao exemplo da Sagrada Família de Nazaré, às pequenas e fundamentais virtudes do lar em que Jesus nasceu e cresceu, aprendendo com São José e a Virgem Maria, devem servir de inspiração e modelo para todos os nossos lares e ser a fonte onde se busca a verdadeira paz. De fato, como indicou Bento XVI, a família desempenha uma missão primordial e insubstituível como educadora para a paz. Em vista disso, caríssimos irmãos, irmãs, como penhor dos mais abundantes dons celestiais e por intercessão de Nossa Senhora Aparecida, Reina e Padroeira do Brasil, envio a minha benção aos bispos, aos participantes desse simpósio e a todas as famílias. Deus vos abençoe.

0: put yourselves at the service of the dioceses and parishes, offering your experience and methods of evangelization.
1: Coloquem-se ao serviço das vossas dioceses e paróquias, oferecendo a vossa experiência e métodos de evangelização. Sigam fielmente a orientação dos vossos sacerdotes e, no vosso discernimento comunitário, escutem as vozes das pessoas sábias, mesmo que não pertençam aos vossos grupos.
0: Cultivate harmony and cooperation among the communities to which you belong.
1: Cultivem a harmonia e a cooperação entre as comunidades a que pertencem, tendo cuidado de nunca ceder ao desejo de autopromoção, à busca do poder e ao prestígio pessoal. Que o Espírito Santo seja sempre uma luz e uma fonte de força na vossa caminhada pessoal e comunitária. E que a Virgem Maria, Mãe da Igreja, vos proteja.
0: And may the Virgin Mary, Mother of the Church, protect you.
1: Na manhã deste sábado, 30 de maio, o primeiro encontro de Leão XIV com os membros da Renovação Carismática Católica. Sua saudação iniciou recordando aos presentes que Deus abençoou a todos com muitos dons, incluindo a vitalidade espiritual. Também que os anos que se seguiram ao Concílio Vaticano II foram tempos de grande expansão e crescimento, de integração à vida da Igreja e de consolidação suas estruturas de serviço. Em seguida, citou os pontífices que reconheceram o movimento como um grande dom para a Igreja, com São Paulo VI que afirmou: "Nada é mais necessário para um mundo cada vez mais secularizado do que o testemunho dessa renovação espiritual." São João Paulo II que disse: "É o próprio Espírito que vos impele a dar testemunho. Continuem a comunicar esse zelo pelo Evangelho àqueles que vos rodeiam." Então, recordou as palavras de Bento XVI. Um dos elementos e aspectos positivos da comunidade da Renovação Carismática Católica é precisamente a sua ênfase nos carismas ou dons do Espírito Santo, e o seu mérito reside em ter relembrado a sua atualidade na Igreja. Citando, por fim, o Papa Francisco, que definiu muitas vezes a família da renovação como uma corrente de graça, que é para toda a Igreja e não apenas para alguns. Em seguida, o pontífice disse que gostaria de fomentar a relação de respeito mútuo e proximidade da Sé de Pedro e a grande família da renovação carismática, com algumas reflexões sobre alguns aspectos-chave da experiência espiritual: o batismo no Espírito, a oração de louvor, a palavra de Deus, a comunhão e a caridade.
0: First baptism in the Spirit.
1: A vossa caminhada de fé partilhada, disse o pontífice, tem a sua origem na experiência pessoal do Espírito Santo que permitiu que a graça do batismo se tornasse eficaz em cada um de vós, conduzindo-vos a uma clara consciência do amor de Deus, afirmando que esta é a primeira experiência poderosa da graça. Deus deixou de ser uma mera ideia e se tornou a expressão real e definitiva da paternidade. Seu Espírito trouxe reconciliação interior, paz e libertação dos apegos mundanos e da opressão do pecado. Dessa experiência do Espírito, disse ainda o Papa, surge o desejo interior de ser testemunhas e arautos de seu amor, levando sua consolação às pessoas oprimidas por um sentimento de vazio e solidão. Ao refletir sobre a oração de louvor, recordou que foi precisamente a partir dessa experiência cativante do Espírito Santo que começou uma nova vida de oração, que tomou a forma de uma nova capacidade de diálogo espontâneo e sincero com Deus e uma nova abertura ao louvor, adoração e a oferta de ação de graças a Ele. A adoração e o louvor, tão característicos de seus encontros, são aspectos essenciais da oração cristã, e vocês ajudaram a redescobri-los e a trazê-los de volta ao primeiro plano nos últimos anos. O renovado derramamento do Espírito Santo também os conduziu ao encontro vivo com as Sagradas Escrituras e o Papa ao falar sobre a Palavra de Deus como um aspecto-chave da experiência espiritual, dizendo em seguida que as Escrituras se tornaram para a renovação uma maravilhosa fonte de alimento espiritual que ilumina e conforta. E o Espírito Santo é a fonte da comunhão. Palavras que recordam a novena ao Espírito Santo com a intenção da unidade cristã encorajada pelo Papa Leão XIII, consagrando a unidade da Igreja como fruto do Espírito. É o Espírito que cria harmonia entre os vários carismas e componentes da renovação carismática, bem como com nossos irmãos e irmãs de outras denominações cristãs. por fim, a caridade. A presença renovada do Espírito despertou em vocês uma nova capacidade de amar, inspirada pela própria caridade divina. Muitas obras de caridade para com os necessitados, tanto em espírito como em corpo, surgiram da renovação carismática católica. Vos convido, então, a manter vivo esse amor pelos pobres que revela a verdadeira face de Deus.
0: I invite you then to keep alive this love for the poor, which reveals the true face of God.

0: E o Papa Leão XIV voltou a convocar todos para rezar um terço pela paz neste sábado 30 de maio, desde a Gruta de Nossa Senhora de Lourdes, nos Jardins Vaticanos. Andressa Colê.
1: O convite é feito após a vigília de oração celebrada na Basílica de São Pedro no último dia 11 de abril, quando o pontífice uniu as forças morais do mundo que repudia a guerra para invocar a paz com a oração do terço, para romper a cadeia demoníaca do mal que até usa o santo nome de Deus em discursos de morte. Quem reza não mata nem ameaça com a morte, disse naquela oportunidade o Papa, porque virou as costas ao Deus vivo, sacrificando valores e esperando que o mundo inteiro se ajoelhe. Basta com a idolatria de si mesmo e do dinheiro e com a loucura da guerra, exortou Leão XIV, e que se cultive o cuidado da vida com a oração em casas de paz. Ao final do mês mariano, então, neste sábado 30 de maio, o pontífice irá presidir a recitação do terço a partir das 7 da noite do horário local, 2 da tarde no horário de Brasília. Para quem estiver em Roma, será possível participar presencialmente através de bilhetes gratuitos que poderão ser retirados sem necessidade de reserva prévia na Via della Conciliazione número 7 nos dias que antecedem a iniciativa, ou seja, nas datas de 28, 29 e também 30 de maio, das 9h30 da manhã às 5h30 da tarde do horário local e até se esgotarem os ingressos. O acesso ao estado da cidade do Vaticano no dia da iniciativa será permitido após as verificações realizadas pelas forças de segurança, por isso, recomenda-se chegar com antecedência ao local. O trajeto até a Gruta de Lourdes será indicado por voluntários e para quem tiver dificuldade de locomoção, haverá um serviço de transporte até o local de oração. Na Praça São Pedro, como informam os organizadores da Sessão para as Questões Fundamentais da Evangelização no Mundo, do Dicastério para a Evangelização, os telões instalados irão transmitir o momento de oração para que mais fiéis possam se unir e invocar a paz no mundo. Os próprios canais do Vatican News irão disponibilizar o mesmo serviço com transmissão ao vivo, direto da Gruta de Nossa Senhora de Lourdes, nos Jardins do Vaticano, com comentários em português. Para a ocasião, todos os santuários do mundo estão convidados a se unir através dos seus peregrinos e fiéis em oração com o pontífice. Já aderiram à iniciativa o próprio Santuário da Bem-Aventurada Virgem do Rosário, em Fátima, Portugal, assim como o Santuário da Mãe de Deus de Zarvanitsa, na Ucrânia, o Santuário Internacional de Nossa Senhora da Paz e da Boa Viagem de Antípolo, nas Filipinas, o Santuário de Nossa Senhora Rainha da Paz de Medjugorje, na Bósnia e Herzegovina, o Santuário de Nossa Senhora de Lourdes, em Lourdes, na França, o Santuário de São Charbel Anaia de Biblos, no Líbano, e o Santuário Pontifício da Santa Casa, na cidade de Loreto, na Itália. O Dicastério solicita que todos os santuários que participarão do Terço pela Paz ao término da oração também respondam a um questionário que está disponível no nosso site, o www.vaticanews.va/pt.

0: Raimundo Lima nos traz detalhes da exposição Francisco e seu olhar sobre o mundo pela arte.
1: Olhar para além da imagem iconográfica de São Francisco de Assis para explorar sua maneira de ver o mundo e o valor ético do pensamento do pobrezinho de Assis. Essa é a mensagem da exposição, curada por Beatrice Buscaroli, que foi inaugurada em 22 de maio em Roma, na Fundação Maxi, Museu Nacional de Arte do século XXI. A visão de vida, expressa no Cântico das Criaturas, torna-se, assim, um ponto de partida para reinterpretar a arte italiana do período pós-Segunda Guerra Mundial até os dias atuais. São Francisco não é meramente o sujeito de representação, mas uma presença capaz de direcionar o olhar e sugerir novas possibilidades de relações entre o homem, a natureza e o sagrado. Sua figura, mesmo após 800 anos, continua a fascinar e questionar as pessoas, incluindo muitos artistas, explica Davide Rondoni, presidente do Comitê Nacional para a Celebração do 8º Centenário da Morte de São Francisco de Assis. Foram eles que tornaram esta exposição possível, proporcionando uma oportunidade para compreender como os artistas de hoje se relacionam com uma figura de 800 anos atrás. O homem é um ser religioso que abriga em si um desejo pelo infinito e de conectar os fios de sua vida em um único desígnio. Nesse horizonte se encaixa a figura do pobrezinho de Assis, que desde Giotto tem sido, sem dúvida, uma das figuras mais relevantes e mais interpeladas. Muitos artistas contemporâneos participam da exposição. Entre outros, estão em exibição obras de Pier Paolo Calzolari, Stefano Ariente e Bruna Esposito. Eles revelam uma paisagem simbólica atravessada por sinais da natureza e presença

0: Alessandro Pessoli e Nicola Samori. As razões para se aproximar da figura de Nicola Samori. As razões para se aproximar da figura de Francisco podem ser muitas. As razões para se aproximar da figura de Francisco podem ser muitas, continua Davide Rondoni, do amor pela criação ao amor pelos amigos, à sua profunda religiosidade. Mas o coração pulsante é o de um homem comovido diante da grandeza do Todo-Poderoso, que não permaneceu oculto, mas se tornou uma tenra criança que nasce no Natal.
1: Era 30 de maio de 1996. Após semanas de angústia, que tiveram início na noite entre 26 e 27 de março daquele ano, quando um comando de terroristas islâmicos sequestrou 7 monges de Tiberine, nas montanhas da Argélia, seus restos mortais eram encontrados após o anúncio de suas mortes que havia sido feito em 21 de maio. E exatamente 30 anos após o martírio dos 7 monges e do bispo de Oran, Pierre Claveri, assassinado em 1 de agosto de 1996, juntamente com seu amigo muçulmano, Mohamed, chega à televisão o documentário Dar a Vida pelos Amigos, Mártires da Argélia, 30 anos depois, produzido por Vatican Media, Livraria Editora Vaticano e Fundação Oasis. Curado por Alessandro Banff, Lorenzo Fazzini e Chiara Pellegrino, o documentário será transmitido neste sábado, 30 de maio, às 22h50, horário italiano, na TV 2000 dos Bispos Italianos. O documentário também apresenta, pela primeira vez, duas entrevistas inéditas com o padre Christian Tschergé, prior do Mosteiro de Tiberine, e uma com o bispo Pierre Claveri, nas quais ambos refletem sobre o significado da presença minoritária cristã em terras islâmicas, uma presença marcada pela amizade e pelo diálogo. A história dos mártires argelinos é também uma mensagem de paz e fraternidade nesse tempo de divisão e conflito, como recordou o Papa Leão XIV ao lembrar testemunho dos 19 mártires durante sua recente viagem à Argélia. Silvana José nos traz a reflexão para a solenidade da Santíssima Trindade.

Solenidade da Santíssima Trindade. Hoje, de um modo especial, celebramos Deus. Mas quem é Deus? Como explicá-lo? Como defini-lo? Como conhecê-lo? Nenhuma pergunta sobre Deus pode ser respondida por nós humanos. Deus nos supera. Temos noção de quem Ele é, mas não conseguimos defini-lo. É impossível. Ele é a eterna surpresa. Nosso Deus não é o Deus dos filósofos, mas é o Pai de Jesus Cristo. É o próprio Cristo. É o Espírito de amor. Para conhecê-lo, devemos abrir a Sagrada Escritura, principalmente o Novo Testamento, e ver o que Jesus, o Verbo encarnado, nos diz. O Evangelho de hoje, tirado de São João, nos fala que Deus é o amigo do homem, não apenas o seu Criador, mas o seu Redentor, aquele que o protege e que foi capaz de sofrer e morrer para que o homem tivesse a plena felicidade. Já São Paulo, em sua carta aos Coríntios, nos orienta sobre a resposta a ser dada ao Deus amigo. O homem deverá deixar-se transfigurar através dos dons, das qualidades divinas, especialmente pelo amor, pelo perdão e pelo serviço. Falar com Jesus é falar com Deus. Sua bondade foi tanta que Ele se revelou a nós na pessoa de Jesus. Filipe, quem me vê, vê o Pai. Dirijamo-nos ao Deus de amor, a esse Deus que por amor rasgou seu coração, e sintamos a plenitude de seu querer bem a nós. Se o mandamento se resume em amar a Deus sobre todas as coisas e ao próximo do mesmo

0: mesmo modo como Ele nos amou, saibamos que, antes de tudo, o Senhor não só nos criou, mas, por amor a nós, se entregou até a morte. O Espírito é escuta e disponibilidade.
1: E assim, queridos amigos, chegamos ao final do nosso programa da tarde de sábado, agradecendo a todos pela audiência e prometendo-lhes estar de volta amanhã, neste mesmo horário. Até lá!

0: Laudetur Jesus Christus.
1: Sintonizam a Rádio Vaticano a transmitir o seu programa em língua portuguesa para os ouvintes que nos escutam no continente africano e pelo mundo fora. Em audiência concedida na manhã deste sábado, dia 30 de maio, a Fundação Centésimos Anos Pro Pontífice, o Papa Leão XIV recordou a importância da doutrina social da Igreja, tão central na encíclica Magnífica Humanitas. A crise da democracia, disse, é uma crise antropológica no meio às divisões da sociedade contemporânea. É necessário promover o diálogo baseado na verdade para fortalecer a humanidade comum. As reflexões litúrgicas sobre o Evangelho deste domingo da Santíssima Trindade, reflexões litúrgicas do Padre José Capingala. Eu sou Filomeno Lopes.
2: Dear brothers and sisters in Christ, I'm pleased to welcome you this morning. President, members of Centesimus Annus Pro Pontifice Foundation, as well as those of you who took part in the 2026 General Assembly and International Conference.
1: Busca da verdade, liberdade como relação e diálogo. São as três reflexões oferecidas pelo Papa Leão XIV aos membros da Fundação Centesimus Annus Pro Pontifice, recebidos em audiência na manhã de hoje, sábado, dia 30 de maio, na Sala Clementina do Palácio Apostólico Vaticano. No seu discurso, pronunciado em inglês, o pontífice recordou a recente encíclica Magnifica Humanitas para sublinhar a importância da doutrina social da Igreja na sociedade contemporânea. É um tema que está particularmente em meu coração, explicou, pois constitui uma parte essencial da missão da Igreja no mundo. Da encíclica, portanto, emanam as orientações oferecidas pelo Papa. Em primeiro lugar, a reflexão sobre a humanidade comum. Vivemos, diz, numa era caracterizada por guerras e por uma crescente polarização, bem como por divisões culturais e sociais. No entanto, no meio da fragilidade, nasce uma nova esperança. Embora as divisões pareçam crescer, emerge um denominador comum que indiscutivelmente nos une a todos, a nossa humanidade comum. Diante das adversidades, o homem é chamado então a repensar uma pergunta fundamental, ou seja, qual direção escolher como comunidade humana. Trata-se, explica o Papa, de um questionamento crucial. Tais perguntas são uma clara manifestação da busca da verdade, da humanidade e despertam o desejo de algo mais, uma sede de Deus e um sentido duradouro. No coração do homem, prossegue o pontífice, habita também o desejo de liberdade, entendida não como a capacidade de fazer o que se quer ou absolutismos, mas sim como uma dimensão racional, um dom de si e abertura aos outros. Esse tipo de liberdade, ressalta ainda o Papa, remete à cidade de Deus descrita por Santo Agostinho. Fundada no amor de Deus, até o dom de si e no cultivo das relações, ela torna realmente possível construir uma civilização do amor. Sob esta perspectiva, podemos descobrir que o que se esconde por trás da crise das democracias contemporâneas e do enfraquecimento do multilateralismo é, de fato, uma crise antropológica que deriva de termos, em grande parte, esquecido o Criador. Apesar de tudo, o Papa encoraja dizendo que não se deve ceder ao desespero, mas sim construir uma barreira contra a desumanização, colocando em prática uma soma de pequenas e tenazes fidelidades e, acima de tudo, praticando o diálogo. Fundado na verdade, que reconhece e valoriza a humanidade comum de cada pessoa. Ter em mente, prosseguiu o Papa, a dignidade inata de cada indivíduo permite superar o egoísmo e os interesses particulares em favor do bem comum. Esta mesma dignidade também fornece o contexto no qual podemos falar de um pluralismo saudável que reconhece a riqueza das contribuições que vêm de pessoas de diferentes origens e que leva à coexistência pacífica.
2: 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Indeed, bearing in mind the innate dignity of every individual allows selfishness and particular interests to be overcome in favor of the common good. This same dignity also provides the context in which we can speak of a healthy pluralism that recognizes the wealth of contributions that come from people of diverse backgrounds and which leads to peaceful coexistence.
1: Em Angola, faleceu Dom Zacarias Camoenho, arcebispo emérito do Lubango, aos 91 anos de idade. De Luanda, Anastácio Sassembele.
3: Dom Zacarias Camoenho, arcebispo emérito do Lubango e uma das figuras mais marcantes da Igreja Católica e da construção da paz em Angola, faleceu nesta sexta-feira, 29 de maio, aos 91 anos, vítima de doença. O prelado partiu para junto do pai, no complexo hospitalar Pedro Maria Tonha Pedalé, em Luanda, onde se encontrava internado devido ao agravamento do seu estado de saúde. Com a sua morte, encerra-se um importante capítulo da história da Igreja Católica em Angola. Dom Zacarias era o último bispo da Conferência Episcopal de Angola e São Tomé, eleito antes da independência nacional, proclamada em 1975, razão pela qual era considerado o decano dos bispos angolanos. Nascido a 5 de setembro de 1934 em Chimbundo, município do Bailundo, província do Ambo, Dom Zacarias Camoenho foi ordenado sacerdote em junho de 1961. Em 26 de agosto de 1974, foi nomeado bispo auxiliar de Luanda, iniciando um percurso episcopal marcado pela proximidade ao povo e pela defesa incansável da dignidade humana. Entre 1975 e 1995, governou a diocese do Sumbe, tornando-se o seu primeiro bispo. Posteriormente, foi nomeado arcebispo coadjutor do Lubango, função que exerceu entre 1995 e 1997, assumindo depois a liderança da Arquidiocese do Lubango, que dirigiu até 2009. Nesse ano, ao completar 75 anos, apresentou a sua renúncia ao governo pastoral da Arquidiocese por limite de idade, passando à condição de arcebispo emérito. Para o Monsenhor Eduardo Alexandre, secretário-executivo da CIAST, Dom Zacarias Camoenho foi um pastor dedicado à Igreja, construtor da paz e testemunha fiel do Evangelho.
4: Perdemos por um pastor, um homem de fé, um construtor da paz, uma voz profética no meio do sofrimento do povo angolano. Durante anos, Dom Zacarias foi sinal de reconciliação, defensor da dignidade humana e servidor fiel do Evangelho. E nós aqui, mais do que talvez numa outra estrutura, numa outra realidade, sentimos a ausência e, sobretudo, a falta que ele faz no convívio e no fortalecimento da fé.
3: Ao longo da sua vida, Dom Zacarias destacou-se não apenas como líder religioso, mas também como uma das vozes mais influentes da sociedade civil angolana, defensor dos direitos humanos, da justiça social e da reconciliação nacional, inspirou gerações de angolanos a lutarem pela paz e pela dignidade humana. No final da década de 1990, esteve na vanguarda de um movimento que reuniu líderes religiosos e representantes da sociedade civil em torno da causa da paz. Através dos seus esforços e da sua autoridade moral, ajudou a despertar uma consciência coletiva sobre a necessidade de pôr fim ao conflito armado e promover uma reconciliação nacional inclusiva. O padre Celestino Epalanga, secretário-executivo da Comissão de Justiça e Paz e Integridade da Criação da CIAST, afirmou que o país perdeu um apóstolo incansável da reconciliação, da paz e da defesa da dignidade humana.
5: Dom Zacarias Camanho, apóstolo incansável da reconciliação e da paz. De um tempo a esta parte, Dom Zacarias Camanho foi fundamental no processo de reconciliação e paz em curso no nosso país. Os seus conselhos, as suas intervenções em diferentes espaços ajudou-nos a perceber a importância de trabalharmos incansavelmente para a reconciliação e a paz entre os angolanos. Pois fica o seu legado e vamos tudo fazer para honrar a sua vida. 50 anos de episcopado, foi de facto o decano da SEAS.
3: O reconhecimento internacional pelo seu compromisso com a paz chegou em 2001, quando o Parlamento Europeu lhe atribuiu o Prémio Sakharov para a Liberdade de Pensamento. A distinção reconheceu a sua luta firme, imparcial e persistente em prol da paz, da democracia e dos direitos humanos em Angola. Com a coragem e independência, Dom Zacarias Camanho criticou tanto o MPLA no poder como a UNITA, os dois protagonistas da Guerra Civil Angolana. Em 2001, desempenhou um importante papel de mediação entre as partes, contribuindo decisivamente para a criação das condições que culminariam no cessar-fogo de 2002 e no subsequente processo de paz. Para o analista político Albino Paquice, Angola perde um grande conselheiro, uma referência moral e uma voz sempre comprometida com os valores da justiça, da reconciliação e da unidade nacional.
6: O país perdeu um grande conselheiro, Dom Zacarias, nosso tio, nosso pai na fé, fez um grande trabalho. O único Sakharov na lusofonia, devia ter sido aproveitado de melhor maneira, não é? Penso que as lições que nos deixou ficam, como é evidente. A igreja, o país, os jovens e a juventude devem realmente beber daquilo que foram as palavras de Dom Zacarias. Apesar da sua idade, não é? Estava muito, muito, muito lúcido. Portanto, pedimos a Deus que o receba na sua glória. Combateu um bom combate, venceu a fé. Graças a Deus, agradecemos o Senhor para aquilo que foi Dom Zacarias e, no fundo, esperamos que a igreja tenha mais bispos e arcebispos na qualidade de Dom Zacarias.
3: Mesmo após a sua jubilação em 2009, Dom Zacarias Camanho manteve-se ativo na vida pública, enquanto arcebispo emérito do Lubango continuou a servir a sua comunidade e a intervir regularmente na comunicação social, denunciando a corrupção, a erosão dos valores éticos e os desafios sociais herdados de décadas de conflito. Vamos aqui recordar Dom Camanho.
7: E nós, os angolanos, estamos na jornada da reconciliação. Porque não bastam congressos, não bastam, enfim, que haja uma lei que fale da reconciliação, e até temos certas instituições que falem da reconciliação, e até temos, mas se a reconciliação não for, não sair do coração de todos os angolanos, nunca será efetiva. E foi bom o nosso Papa Leão ter escolhido como tema da sua visita a Angola por também a palavra reconciliação. E a oração que fazemos por esta visita vai tocar na reconciliação.
3: A sua morte representa uma perda irreparável para a Igreja Católica, para Angola e para todos aqueles que encontraram na sua palavra e no seu testemunho um exemplo de coragem, compromisso e esperança. Dom Zacarias Camanho deixa um legado indelével de fé, serviço, reconciliação e amor ao próximo, permanecendo na memória coletiva do país como um dos maiores artífices da paz em Angola. De Luanda, para a Rádio Vaticano, Anastácio Sassembele, paz e bem.

Evangelho de Nosso Senhor Jesus Cristo, segundo São João, capítulo 3, versículos 16 a 18. Naquele tempo disse Jesus a Nicodemos: Deus amou tanto o mundo que entregou o seu Filho unigênito para que todo o homem que acredita nele não pereça, mas tenha vida eterna. Porque Deus não enviou o seu Filho ao mundo para condenar o mundo, mas para que o mundo seja salvo por ele. Quem acredita nele não é condenado, mas quem não acredita nele já está condenado, porque não acreditou no nome do Filho unigênito de Deus. Palavra da Salvação.

Seja louvado nosso Senhor Jesus Cristo, para sempre seja louvado, e sua Mãe Maria Santíssima. Amados irmãos e amadas irmãs, hoje celebramos a solenidade da Santíssima Trindade, um mistério insondável que somos chamados a acolher na fé. Como nos esclarece o Catecismo da Igreja Católica, o mistério da Santíssima Trindade é o mistério central da fé e da vida cristã. Não se trata de um enigma para ser decifrado, mas de um convite para mergulharmos no coração do próprio Deus. Afirmava também o teólogo francês Henri de Lubac, um mistério é uma realidade que nós só compreendemos na medida que entramos nele. Então a Santíssima Trindade é um mistério de um Deus uno e trino, una na divindade e trina em pessoa. O Pai gera, o Filho é gerado, o Espírito Santo procede. Assim, na primeira leitura tirada do livro do Êxodo, narra-nos sobre o Monte Sinai. Moisés sobe com as tábuas da lei, mas é Deus quem toma a iniciativa. O Senhor desceu numa nuvem. O episódio do bezerro de ouro ainda está fresco. O povo pecou, quebrou a aliança. No entanto, Deus não aniquila Israel. Pelo contrário, proclama o seu nome. Senhor, Senhor, Deus compassivo e clemente, lento para a ira e rico em amor e misericórdia. O Êxodo não nos fala de um Deus distante ou vingador. Apresenta-nos um Deus que se define por relação. Compassivo, clemente, fiel. É a primeira expressão do mistério trinitário. Deus não é solidão, mas amor que se derrama. Moisés prostra-se e suplica. Segue no meio de nós, embora este seja um povo de dura cerviz. Perdoa as nossas faltas e aceita-nos como tua herança. A Trindade começa a revelar-se não como fórmula teológica, mas como história de salvação. Um Deus que caminha com o seu povo, que perdoa, que quer habitar no meio dos homens. A segunda leitura da segunda epístola de São Paulo aos Coríntios é como um espelho do amor trinitário projetado na comunidade. São Paulo escreve: alegrai-vos, trabalhai no vosso aperfeiçoamento, encorajai-vos, cultivai a concórdia, vivei em paz. E o Deus do amor e da paz estará convosco. E conclui com a saudação que se tornou tão familiar na liturgia: a graça do Senhor Jesus Cristo, o amor de Deus e a comunhão do Espírito Santo estejam com todos vós. Aqui está o programa de vida trinitária para cada cristão e para cada comunidade. A Trindade não é um mistério para contemplar apenas com a mente, mas para viver no dia a dia. A alegria, o aperfeiçoamento, o encorajamento mútuo, a concórdia, a paz, tudo isto é o fruto visível da comunhão das três pessoas divinas habitando no meio de nós. A comunidade que vive na caridade torna-se ícone da Trindade. Quem diz Santíssima Trindade, diz encontro, relação, comunhão, dom recíproco e paz interior. Se eu amo e me deixo amar, o meu coração torna-se morada da Trindade. Se dou a vida pelos meus irmãos, vivo na Trindade. Por isso, São Paulo insiste no beijo santo. O amor fraterno é o primeiro ato do culto ao Deus uno e trino. O evangelista São João resume toda a história da salvação numa frase que é o coração do Evangelho. Deus amou tanto o mundo que deu o seu Filho unigênito para que todo aquele que nele crê não pereça, mas tenha a vida eterna. Deus não enviou o Filho ao mundo para condenar o mundo,
mas para que o mundo seja salvo por meio dele. Aqui, o mistério trinitário torna-se absolutamente concreto. O Pai ama, o Filho é enviado, o Espírito Santo é a força que nos permite acolher este amor. O Pai não fica no céu, indiferente. Ele dá o que tem de mais precioso, o seu Filho. E o Filho não vem para condenar, mas para salvar. O Deus da Trindade é um Deus que assume o risco do amor. Dá a liberdade ao homem de crer ou não crer, de aceitar ou recusar a salvação. Mas a sua iniciativa é sempre e só amor. Quem crê nele não é condenado, mas quem não crê já está condenado, porque não acreditou no nome do Filho unigênito de Deus. Não por vingança divina, mas porque recusar o amor é recusar a própria luz. Caros irmãos, o que nos dizem estas leituras sobre a Santíssima Trindade? Três lições simples e profundas. A primeira lição: Deus é amor misericordioso, não juiz severo. Como a Moisés, Deus revela-se a nós como compassivo e clemente, lento para a ira, porque Deus nos ama. Quantas vezes pensamos em Deus como alguém que está à espera do nosso erro para nos castigar? A liturgia de hoje desmente essa imagem. A Trindade é comunhão de amor, de um amor que perdoa e nos faz recomeçar, mas recomeçar sempre. A segunda lição é esta. A nossa vida cristã é chamada a ser comunhão. As palavras de São Paulo aos Coríntios soam como um exame de consciência para nós. Vivemos na alegria, buscamos o aperfeiçoamento, encorajamos-nos mutuamente, cultivamos a concórdia e a paz. A Trindade é o modelo de toda a relação humana, na família, na comunidade, no trabalho, na sociedade. Hoje, a Santíssima Trindade convida-nos à linguagem universal do amor, da unidade, da paz, do amor que não tem necessidade de dicionário e nem de tradutores. O amor o compreendem o culto, o analfabeto, o vizinho e o estrangeiro, o adulto e a criança. A linguagem do amor é universal. A terceira lição e última: Deus não veio para condenar, mas para salvar. O Evangelho tira de nós o peso do medo. Deus não está contra nós, está por nós. O seu amor é tão grande que entrega o seu próprio Filho. A nossa resposta é a fé. Não uma crença abstrata, mas uma confiança total naquele que nos ama primeiro. E essa fé transforma a vida, leva-nos a amar como fomos amados, a perdoar como fomos perdoados, a dar a vida como nos foi dada. Por isso, promovemos a vida e a paz, não a divisão e a guerra. Dizia Santo Atanásio: Deus se fez homem para que o homem se fizesse Deus. Não no sentido de nos tornarmos ídolos, mas no sentido de sermos participantes da vida trinitária. Através do batismo, fomos mergulhados em nome do Pai, do Filho e do Espírito Santo. A nossa vida é chamada a ser uma dança de amor, como os padres da Igreja chamavam a Trindade, pericoresis, uma dança circular onde cada pessoa vive para outra. Deste modo, a vida dos cristãos não pode nem deve ser uma realidade estática, nem simples observação mecânica dos mandamentos e normas doutrinárias. Mas a vida de um cristão deve ser um dinâmico amor. Deve ser também movimento de amor, para acolher e se doar aos outros por amor. Que a comunhão eterna vivida pela Santíssima Trindade nos ensine o verdadeiro objetivo de nossa fé e missão: testemunhar que somos uma comunidade que nasceu do amor, vive de amor e por amor,
e caminha nesta terra para alcançar a plenitude do amor de Deus. Assim, a graça de nosso Senhor Jesus Cristo, o amor de Deus Pai e a comunhão do Espírito Santo estarão e estejam convosco para sempre. Que o Senhor vos abençoe e abençoe toda a vossa família. Bom domingo a todos. Bênçãos sobre bênçãos. Amém.